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Inês Pereira e Cristina Branco no início da viagem de hoje aqui em Almalusa, lugar de fados e de outras grandes músicas.

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Rodrigo Costa Félix, Gonçalo Salgueiro, Rosa Negra e Mísia. 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

0: Está quase completa esta hora de viagem aqui em Almalusa. Max, Marco Rodrigues e Mariana Abrunheiro viajando na música de Carlos Paredes. 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

0: Bem-vindo, João Caçador, bem-vinda, Lila Tiago.
1: Obrigada.
0: Para o grande público conhecidos como Fado Bicha. Quero agradecer-vos terem aceitado, obviamente, e queria antes de mais saber se ouvem fado neste tema ou nem por isso.
2: Eu não ouço muito, mas não é porque, obviamente não é porque falta emoção, nem performatividade, nem nada disso, porque, quer dizer, Freddie Mercury tem isso tudo, mas há coisas tão elementares do fado, e também é muito interessante fazeres essa pergunta a nós, porque nós também trabalhamos uma ideia de fado que é muito abrangente, né? e que extravasa os limites daquilo que nós consideramos, ou que se considera hoje em dia, do fado tradicional, e também trabalhamos com essa premissa de esticar até onde é que nós sentimos que o fado aguenta e é interessante para nós. Então também é interessante pensar sobre outra pessoa música. Então nesse sentido não sinto muito que é fato, é porque para mim o fato está muito, e sempre esteve desde a adolescência, que foi quando eu comecei a amar fado, muito...
0: Com quem?
2: Com a Amália. A minha família não tem nada que ver com o fado. Aliás, o meu pai nem sequer gosta muito de fado. Vem de uma tradição comunista, pronto, após 25 de Abril. Então tem assim um certo... Não lhe vou chamar ranço, porque acho que isso já passou, mas imagino que no passado tenha tido. Mas nem sequer foi, não foi pela minha família de todo. E eu ia dizer que para mim está muito baseado na língua portuguesa, na palavra. E isso para mim é mesmo muito fulcral, porque eu gosto muito de palavras e da língua e de poesia. Então, noutras línguas, não é que não possa existir e fazer-se, obviamente, não cerceio a vontade de ninguém fazer fado ou sentir que aquilo que faz é fado, mas para mim está muito baseado na língua portuguesa.
0: E o João?
1: Acho que um ponto que será que terá em comum com o fado será o processo de exorcização da vida, do cotidiano, não é? E especificamente o Freddie Mercury, com toda a biografia que, não é, que passa pelos ossos e pela pele dele. Essa aproximação com o fado a partir daí, a partir do corpo enquanto um lugar de produção da arte e de
2: superação também.
1: Sim, exatamente, através do canto e através da, sabes, de...
0: Olha, antes de avançarmos mais pela música e pelo fado adentro, eu queria aproveitar vocês estarem neste momento para que ficasse claro, de uma maneira, como se todos tivessem 5 anos. Exato, porque há poucas oportunidades e toda a gente tem muitas opiniões e a ignorância é proporcional à quantidade de opiniões erradas que eu ouço. Gostava que fossem vocês, no lugar da fala, para, antes de mais, dizermos o que é a grande diferença fulcral entre orientação sexual e identidade de género, para começar, até porque temos dois elementos e a Lila Tiago, eu inicialmente pensei, eu penso que vou tratar no género feminino, uma vez que não domino outra língua, que há outras, eu sei, que há outras, neste momento, outras
2: Hipóteses, sim.
0: hipóteses, mas não domino, ia ser uma série, ia ser um, como é que eu ia dizer, um travão nesta conversa permanente. E João Caçador, que se identifica com o seu género de nascença, pelo que percebo.
1: Sim, e pode ser só tratado como género masculino ou género
0: Pronto, mas
1: neutro.
0: eu gostava que vocês me dissessem, porque acho mesmo importante, antes de avançarmos por aqui adentro, porque o vosso trabalho também é bastante ativista na identidade queer e por aí adiante. Portanto, vamos para depois este assunto ficar mais claro no que é essencial e podemos
2: Boa.
0: Avançar pela música adentro.
2: Vai, sou formador. Ai, é só para mim.
0: Vá.
1: Então, basicamente, identidade de género relaciona-se com a percepção, ou seja, não tem nada a ver com a orientação sexual, são coisas totalmente diferentes. Nas formações que eu às vezes dou a jovens e adultos, relaciona-se a identidade de género como se tivéssemos uma personagem e punhamos na parte da cabeça, que tem a ver com aquilo que nós nos identificamos. Pela norma e aquilo que é normativo, definiu-se que as pessoas, a identidade de género era igual à identidade que era atribuída à nascença através
0: Do
1: dos órgãos
0: sexo.
1: sexuais,
0: Sim.
1: exatamente. E entendemos, ao longo do tempo, que isso não era, não servia para todas as pessoas. E o pensamento e a teoria que se começou a desenhar através dessa recusa e essa observação da natureza e das pessoas, não é,
0: Sim.
1: que vinham negar isso, não é, através da sua própria existência, a identidade de género começou a ser construída essa teorização sobre isso, de que pode não corresponder, e são coisas diferentes, não é? A identidade tem a ver com aquilo que eu me identifico, a forma como me identifico. a orientação sexual, é a forma como eu me relaciono com as outras pessoas. Exatamente. Portanto, a minha identidade pode ser uma, pode ser qualquer coisa, e a minha orientação sexual pode ser completamente diferente.
0: Claro.
1: Disso. Pronto, basicamente são, é muito simples de...
0: Neste caso, a tua identidade de género é masculina e a tua orientação sexual é homossexual, é isso?
1: Exatamente.
0: Pronto, só para, para ficar claro. E Lila?
2: Sobre mim própria?
0: Sim, sobre...
2: Eu sou uma pessoa transfeminina, sou uma... eu gosto de identificar o meu género como bicha, acho que é uma palavra uhum. muito potente, com muita história e muito potencial, até de entendermos outras possibilidades para além de, dos conceitos homem e mulher, e é isso. E uso pronomes femininos, portanto estás certa.
0: Okay, pronto, então avancemos pela música adentro. Vocês, quando escolhem o fado, sabiam que iam para uma arte de tradição oral e, uhum. E com uma matriz identitária muito forte. Como também queriam que a vossa banda fosse uma forma de arte interventiva, precisamente na identidade queer e na defesa dos direitos da LGBT, vocês escolheram o terreno mais minado nesse sentido, aparentemente, uhum. porque está carregado por conceito, uhum. E tem até inclusive durante, como tem de facto, é uma arte que foi de facto, quando dizias há pouco dos teus pais, na ditadura era aceito, portanto, ao contrário de outras expressões artísticas, porque a mulher tinha um lugar, porque antes de todas as questões de género ainda está uma que é a mais antiga, que é a discriminação feminina, não é?
2: Claro.
0: Como dizia há dias o André Tecedeiro numa conversa, ser trans masculino é muito mais fácil do que ser trans feminino. Uhum. E pronto. E nesse aspecto, vocês foram para o terreno mais difícil de, digamos, de entrar. Qual é que era a força dessa música para vocês, uhum. enquanto expressão artística?
2: Há muito, sabes que há muitas pessoas que acham, ou que, enfim, fazem-se umas considerações rápidas, de que nós escolhemos o fado... Que escolhemos o fado, né, só para começar esse verbo, como provocação.
0: Pois, e não foi.
2: E não foi de todo.
0: Eu sei, eu percebi isso na vossa.
2: Claro,
0: música.
2: Que a nossa arte tem provocação, e a maneira como apresentamos e como criamos a nossa arte e como cantamos a nossa arte ao vivo, as coisas que dizemos têm provocação, porque nós achamos que é importante e gostamos desse tipo de arte interventiva, subversiva, disruptiva, óbvio. Mas o fado em si, que como estavas a dizer, parece um bocadinho antagónico, né? Querer fazer música disruptiva e ir fazer fado. Mas a verdade é que eu adoro fado, e eu ouço fado desde a adolescência, como te estava
0: é
2: a dizer.
0: Eu tive uma
2: infância e uma adolescência difíceis, em muitos aspectos, emocionalmente, socialmente, a nível familiar também. E eu sempre fui uma pessoa, sempre fui uma criança e uma adolescente muito, como eu estava a dizer há pouco, das palavras. Eu adorava poesia, adorava ler, lia. Como era solitária, sou filha única, passava imenso tempo a ler sozinha. O meu pai dizia que eu era uma pachá, porque punham-me com um livro no tapete da sala e passava 3 horas ainda estava, não tinha gritado, ainda estava com o mesmo livro.
0: Sempre também.
2: Já tinha lido 50 vezes.
0: Sim.
2: Pronto. E...
0: colado à parede, eu acho.
2: Sim, tipo, podiam-me deixar ali um dia com comida em um livro e eu ficava bem. E eu lembro-me, na infância ainda, pai com 8, 9 anos, de achar o fado uma seca. De ouvir fado, não sei onde, né? Mas ele é ubíquo, felizmente, em Portugal. E de achar uma seca, de achar uma música de velhos, de achar uma música triste, mas chata. E depois lembro-me, pai com 12, 13 anos, de repente, com A Estranha Forma de Vida, que foi o primeiro fado que eu amei, de repente sentir, uau! Não, isto diz-me qualquer coisa. Isto está-me aqui a mexer em qualquer coisa. E pronto, e foi a partir daí. Depois lembro-me de ter comprado um disco da Amália, comprei um disco da Marisa também, já nessa altura. E comecei a ouvir sozinho em casa. E eu não tinha ninguém à minha volta que ouvisse, nem na minha família, nem nos meus amigos. E as minhas amigas sempre acharam estranhíssimo eu ouvir fado em casa.
0: Esse gosto solitário também para ti não era nada em vulgar. Ou seja, tu nunca te impediu o facto de estar sozinho, uma escolha de a fazer, dá-me ideia.
2: Não.
0: E tu, João?
1: A mim, sabes, eu já gostava de fado. Eu comecei a cantar desde muito pequeno. Eu lembro-me que a minha relação com a música começou já quando eu tinha 4, 5 anos. Depois estudei música, tirei o curso superior de música, então a música acompanhou-me a vida inteira. E eu lembro-me de quando entrei na Tuna, estava no técnico, passei um ano pela Tuna, o repertório era a base da Amália, de músicas da Amália. E eu lembro-me da primeira sensação que tive foi que eu encontrei no repertório que ela cantava uma poesia e um lugar poético que eu não encontrava em mais nenhum género musical. Daqueles que eu conhecia, da música inglesa, da música portuguesa. É um lugar de que acho que já disse isso uma vez numa entrevista, é um lugar para que muito bicha ao mesmo tempo. Eu sentia que havia uma queerness naquela poesia, um lugar da solidão, um lugar do desamparo, da angústia emocional, que é uma espécie de...
0: Tu achas que essa angústia é específica usando o teu termo, das pessoas que são bichas?
1: Não, claro que não. Há muito tipo de angústia, mas aquela angústia que eu tinha vivido durante a adolescência, aquela falta de espelho, uhum, e falta de representação em, uhum, em muitos tipos de, tanto dos modelos familiares, dos modelos artísticos, dos modelos da escola, da medicina, tudo à minha volta.
0: E a direita ao osso.
1: E eu senti que encontrei...
2: Assim, nome.
1: Diz.
2: Deu-lhe um nome.
1: Sim, e ao mesmo tempo senti que pela primeira vez havia um espelho na parte artística que mesmo não contasse as minhas histórias e não dissesse e não nomeasse, eu sentia que havia ali um eco sobre a minha experiência de solidão e de totalmente desamparo na vida, não é?
0: E agora, chegou à altura de vos levar para a música que vocês escolheram, que me parece que é a altura certa, tendo em conta a escolha que é, para depois continuarmos a nossa conversa.
2: Boa.

0: Que bom. Obrigada eu pela vossa escolha, que acho lindíssimo este tema também. Gosto especialmente da Mito. Porquê é que esta música é importante na vossa vida?
1: Fui eu que trouxe.
0: Ah!
1: Trouxemos assim a Naifa. Eu acho que a Naifa faz um retrato muito, muito próprio sobre, tanto eu como a Lila nascemos e crescemos nos subúrbios de Lisboa, e faz um retrato muito bonito da dicotomia entre o subúrbio e o centro da cidade, e é-nos muito cara esta ideia, porque nós nascemos, como estava a dizer, no subúrbio, e o subúrbio para nós é uma espécie de não lugar, que nem é o campo e a liberdade toda que traz o campo, mas ao mesmo tempo também não tem o acesso à cultura, o acesso à informação, o acesso ao mundo que tem a cidade. Uhum. Então crescemos naquela espécie de não lugar, que eu acho que a Naifa, não só nesta música, mas em muitas músicas, faz um retrato muito particular dessa experiência.
0: Mas olha que eu nasci e cresci em Chelas e também está em plena Lisboa e não... É, nesse sentido também é um não lugar. Uhum. Olha, e musicalmente, eu por acaso imagino-vos a cantar isto. Quando estava a ouvir, estava a pensar, olha, isto é um tema que eu acho que eles podiam fazer uma versão muito boa. Não sei, lembrei-me, vocês musicalmente têm afinidades também com a Naifa, por exemplo. Uhum. Eu acho, quais são as vossas referências fora do fado?
2: Referências fora do fado. Olha, uma grande referência para mim da vida toda, nunca quero conhecê-lo, porque é tipo, não conheces os teus ídolos, é o Sérgio Godinho. Não, houve uma vez que já me quiseram apresentar o Sérgio Godinho à porta de São Luís, nós tínhamos feito um espetáculo e ele foi ver. E veio a Joana Manuel, que também estava nesse espetáculo, dizer, vem cá que eu vou-te apresentar o Sérgio Godinho. E eu disse, eu não quero. E ela ia-me arrastando e eu disse, Joana, eu não quero. E eu fui-me embora, tipo, só para não o conhecer.
0: Também.
2: Porque, tipo, tenho mesmo um fascínio enorme por ele.
0: Eu fiz isso com a Amália.
2: Ah, uau.
0: É assim. Também não
2: então,
0: tenho
2: ela
0: esse
2: é uma grande referência para mim, a nível lírico. E de colocação política, de pensamento político, através da arte, das palavras. Ele é uma grande referência para mim. E depois há muitas outras pessoas, claro, diria, por exemplo, a Linda Quebrada, que é uma cantora brasileira, uhum, trans, que eu amo em todos os aspectos, acho-a fenomenal, acho que ela tem um à vontade com as palavras, com a experimentação, que me inspira imenso também.
0: Vocês acham mesmo fundamental, nos tempos que correm, que a vossa música nunca seja dissociada da vossa causa?
1: Eu acho, pelo menos, do pensamento e da forma que pensamos sobre as coisas. Para mim fica muito... é muito difícil, também enquanto corpos políticos, não é? Fazer uma música que não seja política. Porque a partir do momento em que... isso aconteceu-nos no início do Fado de Bicha. Como a Lila estava a falar há bocadinho, não foi uma escolha. Nós simplesmente queríamos fazer fado. A Lila tentou ir para uma escola, tentou fazer as coisas da forma normativa, ir para uma casa de fados, e rapidamente percebeu que tinha que abdicar e deixar muitas coisas de fora para poder caber.
0: Que coisas é que eram essas que tinhas que deixar de fora?
2: Nomeadamente em relação à expressão de género, né? No fado, a expressão de género tem uma tradição. Claro que há pessoas que depois vão furando isso, mas se calhar já com alguma alavanca que ganham por serem reconhecidas pela forma como cantam, mas a expressão de género é muito fixa, não é? Uhum. As mulheres cantam de uma maneira, os homens cantam, uhum, de outra maneira, as mulheres cantam um tipo de coisa, os homens cantam outro tipo de coisa.
0: Até o repertório muda.
2: Uhum. Até, sim, o repertório muda. Eu quis cantar uma música na primeira aula de lá na escola e o professor, eu por acaso consegui impor-me e dizer, não, eu quero mesmo cantar esta música. Qual é que era?
1: Era a Moraria.
2: A Moraria. Sim, e o professor não queria que eu cantasse porque era um fado de mulheres. E eu fiquei a sentir, uau, tipo, eu não consigo já.
0: Claro, e não
2: nesta
0: estarias
2: altura da minha vida,
0: não
2: já
0: estarias
2: não
0: estarias inteira, não é?
2: Já não

0: com o tempo fui pensando, ok, o que é que eu posso fazer? Cheguei a ir a casas de fado perguntar, mas depois sentia sempre, há qualquer coisa que me desconforta. E pronto, e depois pensei, olha, vou ter de fazer eu própria uma coisa nova, sim, só sim, para experimentar.
1: Não, eu imagino, é assim, eu nem imagino, para ser honesta, se agora alguém me obrigasse a renunciar à minha identidade, uhum, de género. Não, acho isso uma coisa completamente absurda e é injusto, mas não é mais, não, nem é injusto, é, acho, antes de tudo é estúpido, uhum, desculpem a palavra. Não consigo, eu já dei muitas voltas, já tentei refletir muito friamente, muito racionalmente, e acho inconcebível que alguém ache natural rejeitar a sua identidade de género. Uhum. Isso para, uhum, mim é que é antinatural. Uhum. E a sua orientação sexual, por consequência, obviamente. Mas imagino como artista o que é tu teres que viver. Não podes ser artista se tivesses partilhado. És outra, uhum, coisa qualquer, a ideia que me dá. E acho que é importante dizer isto porque quanto mais vos ouço. Não foi fácil para mim adaptar-me no início também, porque tudo o que é muito novo e numa arte que é tão antiga, até eu própria me custa ouvir-me cantar, porque às vezes me sinto fora daqueles, okay, cânones, não é?
0: Portanto,
1: portanto, isto parece-me uma crise existencial artística transversal. Transversal. Aí não me interessa nada a parte do preconceito e pronto, nem não é essa a questão. Mas também tenho medo, às vezes, se a causa política, e isso é uma coisa que eu também estou sempre a pensar, porque também faz parte da minha formação, que é se não te limita artisticamente e criativamente. Vocês não sentem que a vossa causa, às vezes, também vos limita?
2: Eu, por acaso, não sinto que nos limite, porque é uma escolha, não é? E também fazemos muitas músicas e muitos temas que não são objetivamente políticos ou politizados, não é?
1: Sim.
2: Obviamente, depois cantado por nós, torna-se político, pois, alguma coisa. Nós temos, sim, no disco o Fado do Ciúme, por exemplo.
1: Eu ouvi, sim.
2: E que não tem a partida nenhuma...
1: Mas é indissociável depois da vossa atuação e da vossa, da parte da imagem, uhum, e do vosso discurso também.
2: Claro.
1: E se vos pedissem para cantar um tema que vocês achassem lindíssimo, mas que tinha sido criado por alguém que era um reacionário qualquer?
0: Nós
1: um...
0: cantamos às vezes As Lavadeiras de Canessas, e o compositor foi Frederico
1: Freitas. Exatamente. Isso não vos... Não é um motivo para não...
2: Eu acho que é uma questão até de justiça histórica, yeah, pôr uma pessoa... Se eu soubesse que havia um dia duas bichas que iam estar a cantar o Fado dele, traçalhá-lo todo, para nós também é um motivo de orgulho até.
1: Isso leva-me à minha outra pergunta, que é, não há obras-primas musicais e poéticas intocáveis para vocês em termos de criação? Ou seja, da mesma maneira que pegaram um tema da Amália, o Namorico da Rita, e fizeram o
2: Namorico do André.
1: O Namorico do André, não há obras-primas intocáveis. E agora não estou a falar de preconceito, uhum, de espécie das questões sociais e políticas. Estou a falar de musicais. Uhum. Por exemplo, eu era incapaz de tocar, de cantar o Povo que Lavas no Rio.
0: Ah.
1: E o Conque Voz também. Porque são. E há muitos mais. Porque acho que aquilo está feito. Acho que qualquer coisa que eu fizesse podia estragar.
0: Okay.
1: Eu tenho essa relação. Vocês têm essa relação ou não?
0: Eu acho que não, sabes que eu penso, se algum dia alguma música que eu possa ter gravado ou feito fosse considerada intocável, eu não ia gostar disso.
1: Não ias gostar.
0: É tudo tão fluido. E eu debato muito com isso, porque desde o início, e continuo a ter, apesar de sentir agora, por exemplo, que canto muito melhor do que cantava
1: quando
0: há dois
1: começa,
0: anos,
1: claro,
0: ou há três, ou no início.
1: Gente,
0: pronto.
1: Sim.
0: Mas ainda assim convivo com essa sensação de insuficiência e do síndrome de impostora. Então debato muito com isso. Ah, o que é que eu estou, principalmente quando cantamos músicas, às vezes também cantamos músicas sem alterar nada. Bem, alteramos, sim, alguma coisa, porque não tem viola e guitarra portuguesa, mas estou com a mesma letra, a mesma melodia, sei lá, gosto muito de cantar o Tive um Coração Perdido, por exemplo. E eu penso, claro que eu não tenho sequer a pretensão nem a fantasia de que posso estar a cantar melhor do que quem quer que tenha cantado antes, ou que esteja, sim, a acrescentar algo radicalmente novo. Mas de alguma forma estou a fazê-la passar pelo meu corpo, e eu acho isso bonito, essa, pois, ideia. Pegas numa música que já existe e tu fazes a música passar pelo teu corpo, e ela é necessariamente diferente. Se é melhor, se é pior, ok, tipo,

0: pessoas para quem isso é importante, mas ela vai ser diferente de alguma forma e ela vai chegar, se calhar, a sítios onde não chegaria e também não vai chegar a outros onde outras versões chegam, mas é um bocado uma ideia de fluidez e de fazer as coisas passar pelo teu corpo. Eu acho isso muito bonito num artista.
1: A propósito de corpo, nem podia ter acertado mais. Vamos agora entrar na parte que é a menina dos meus olhos deste programa, que é quando eu escolho um fado para os convidados. E depois convido-os a viajarem por ele adentro comigo e vamos juntos a seguir então fazer essa viagem que é pelo fado.

0: Bom, espero que o meu presente vos tenha agradado. Muitíssimo. Na conversa acho que não podia ter vindo mais.
1: É verdade.
0: Eu nesta parte gosto de chamar a atenção para a escolha na relação que eu crio com esta escolha e que eu tenha eventualmente. É o caso, tive a sorte de ouvir a grande criadora deste tema, do Ari dos Santos e do Fernando Tordo. Foi a Beatriz da Conceição e é, a meu ver, outro fado. E depois tive a sorte de ouvir a Maria da Fé a cantar, como a Lila dizia há pouco, é desta forma inquieta, este corpo muito mais inquieto do que na versão da Beatriz. Porém, os dois igualmente, para mim, muito fortes e são duas obras-primas do fado para mim. E isto são fenómenos que acontecem às vezes no fado, que eu achava que a Beatriz tinha criado uma obra-prima do fado e depois, intocável, contra mim fala agora, voltando ao nosso tema, e a Maria da Fé achou que podia fazer outro, arriscou, ainda bem, porque assim temos duas obras-primas deste mesmo fado, que eu já acho uma obra-prima poética do Ari dos Santos. E portanto, são aquelas obras-primas porquê? Porque tudo se junta no melhor e resulta numa coisa que se pode ficar, porque fica para todo sempre.
2: Tens lembrança de mais algum caso em...
0: Tenho, ouvi pessoas a cantar, algumas com muitas limitações mesmo, e aí pronto, não acho.
2: Não, a minha pergunta era se tinhas lembrança de mais algum caso em que uma música aparentemente intocável teve uma segunda versão também maravilhosa.
0: Com a mesma letra exatamente. Não tenho, mas com letras diferentes nos fatos tradicionais, isso.
2: Claro.
0: Por exemplo, o povo Clavas no Rio, que é construído sobre o Fado Vitória, a melodia do Fado Vitória, em Sestilhas, o Fernando Maurício criou outra obra-prima, que é a Igreja de Santo Estevão.
2: Então,
0: e ninguém reconhece, ao ouvir o Fernando Maurício, ninguém está a ouvir o povo que lava o rio, nem lhe ocorre. Portanto, mas isso no fado tradicional é mais comum. Nestes fados, onde a letra e a música nascem ao mesmo tempo, que se chamam na gíria do fado, os fados musicados, não é tão comum. O que é que vocês sentem quando ouvem esta, uma vez que não conheciam e conhecem a da Beatriz da Conceição, o que é que sentiram quando ouviram esta versão?
1: Eu acho que existe a mesma tragicidade, não foi perdida, e estava-me a lembrar daquilo que tinha dito há bocadinho. Imagino-me com 17 anos, com 18 anos, uma adolescente bicha a ouvir o meu corpo é um barco sem ter porto. Entendes como quer dizer há bocadinho, que é uma coisa que está colada à pele, que tu sentes de uma forma muito visceral.
0: Eu percebi quando tu disseste isso há bocado. Eu tenho alguma dificuldade, porque eu, como não sinto essas diferenças, às vezes tenho dificuldade em encaixá-las, porque eu não sinto essas diferenças. Eu fui uma adolescente que sentia a mesma coisa quando a minha sexualidade começou a despertar. E apesar de me integrarem num grupo mais convencional de género, de orientação sexual, as minhas crises foram muito parecidas com as que vocês me foram descrevendo. Portanto, eu tenho mesmo dificuldade, mas percebo socialmente, isso sim. Isso é a mesma história quando se está perante a pobreza e nasceu-se pobre, claro que se tem ali um...
2: Até o próprio legado feminino.
0: Com certeza, exatamente. Eu não consigo sentir muito essas... Eu nunca tive essa... Felizmente, nunca cresci com esse olhar. Nunca me passou pela cabeça discriminar ninguém por... discriminar ninguém, basicamente. Até às vezes ao contrário. Até mesmo aqueles que são os opressores e os... Eu não os discrimino como tal, porque são pessoas que já nem gosto, não penso nelas, porque não quero. Essas pessoas para mim são más. Pronto. E portanto, o mal é para combater e pronto. Mas não me perco muito tempo. Mas também não recuso a conversa nunca com ninguém. E enfrento e quero saber. Então, diz lá porque é que achas que tens de te meter na minha cama, não é? Porquê? Gostas que se metam na tua, salsa? Pronto, mas em relação ao fado, este fado eu sinto sempre que há duas linhas no fado muito grandes, não sei se vocês sentem assim, e era aí que eu queria, a viagem é essa, que são os fadistas que vão pela palavra à partida, e os que vão pela melodia à partida.
2: Okay.
0: Eu, por exemplo, acho que a Beatriz da Conceição vai pela palavra, uhum, e a Maria da Fé, talvez pelas características vocais, uhum, por ter uma voz tão grande, uhum, tão, uma tessitura tão grande, tão extensa, vai pela melodia, claramente. Ainda que a palavra nunca se perca. Ou seja, ela tenta ir buscar a força da melodia para acrescentar sentido. A Beatriz tenta ir buscar a música das palavras para acrescentar sentido.
2: Mas quando falas na força da melodia, por exemplo, em relação à Maria da Fé, estás a falar das capacidades,
0: sim,
2: da brincadeira,
0: sim,
2: dos melismas,
0: é, que ela faz, okay, e do jogo. Por exemplo, a Beatriz faz um jogo rítmico e, uhum, inenarrável, não é? Na divisão dos versos. E a Maria da Fé faz sempre na nuance melódica.
1: Ela, na criatividade melódica.
0: A criatividade,
1: não é,
0: melódica é o forte dela. Mas sem nunca perder a palavra. Atenção, que isso é uma coisa muito, eu acho, comum a todos os grandes fadistas. Uhum. É que não se perca.
1: Eu acho que é todos os grandes cantores, não é? Todas as pessoas que cantam.
0: Sim, mas a pop eu acho que é mais flexível nisso.
2: Sim, eu concordo.
0: Não concorda? Não sei, digam-me vocês.
1: Sim, eu também acho. E acho que até o grande segredo está quando a pessoa consegue, porque o fado nasce de contar a história, não é?
0: Exato.
1: E isso é muito transversal a qualquer fase da história do fado, não é?
0: Uhum.
1: O fado passou por muitas fases diferentes, não é?
0: Nunca se perdeu esse norte.
1: Na ideia de contar, de querer contar uma história, de querer exorcizar alguma coisa.
0: É.
1: Então o poema ganha uma centralidade muito grande.
0: Muito grande,
1: até mais do que noutros géneros musicais. E claro que sim.
0: Na música de intervenção também,
1: sim.
0: É o que é mais parecido, curiosamente, porque, porque a mensagem
1: é muito importante.
0: Vocês, quem é que
2: altura em que tu é que foi música de intervenção?
0: Pois, então não foi. Até mesmo não parecendo. Uhum. Porque o fado sempre foi uma música que deu voz aos vencidos, pensarmos, uhum, bem. Isso para mim já é intervenção. Por exemplo, tu a Lila, dá-me a ideia que és quem escreve.
2: Sim.
0: A maior parte das letras, uhum, foi pelo que eu vi.
2: Sim, sim, sim.
0: E João, tu compões.
1: Sim, fazemos os arranjos e a parte da composição.
0: E a parte, sim, da composição.
2: O João também escreve, mas é preguiçoso. Então passa-me sempre a bola. Mas eu, como gosto muito de escrever.
0: Mas a minha pergunta é, quando escreves, é já a pensar no canto ou é independentemente do canto?
2: Depende. Há uns que escrevo como se fosse um poema livre. Enfim, não é como se fosse um poema para ser cantado. Eu escrevo já a pensar que aquilo vai ser cantado, mas sim, uhum, talvez com alguns resquícios de melodia na minha cabeça.
0: O que é, então, escrever para cantar, ao certo? Assim, o que é determinante para ser cantado ou ser só escrito, lido?
2: Pergunta. Eu acho que tem que ver com o até porque eu escrevo para eu cantar, né? Quer dizer, também, uhum, já escrevi para outras pessoas cantarem, mas aí já com uma melodia pré-definida. Quando eu escrevo para eu cantar e não tenho nenhuma melodia à partida, não estou a escrever para um fado tradicional, uhum, ou até para um fado canção, que às vezes também fazemos isso, embora, uhum, não se faça.
0: Uhum.
2: Tem que ver, eu analiso, de certa forma já está um bocadinho automático em mim, perceber qual é o tipo de brincadeiras que eu gosto de fazer, ou que eu gosto que as minhas músicas tenham, o tipo de repetições das quais eu gosto, o tipo de rima da qual eu gosto,
0: uhum,
2: o próprio comprimento dos versos.
0: Sim.
2: E mesmo as diferentes. O João às vezes fica um bocadinho, ai meu Deus, o que é que eu vou fazer com isto agora? A própria diversidade dos diferentes blocos da canção,
0: sim,
2: e do poema.
0: Sim.
2: Eu gosto que tenha muita diversidade quando escrevo coisas completamente novas de raiz. E
0: diversidade é o quê? Ao certo?
2: Tipo, imagina, ter vários blocos, ou seja, o oposto de ter um fado tradicional que tem um bloco que se repete
1: regular,
2: até ao final.
0: Estás a falar da estrutura.
2: Da estrutura,
0: ah, ok,
2: sim,
0: ok. Ter estruturas diferentes dentro da mesma música, da mesma,
2: sim,
0: canção. Sim,
2: sim. E depois
0: mesmo
2: usar as repetições, pensar em que blocos da canção, em que partes da canção é que eu quero que sejam, mais palavrosas e que tenham se calhar mais robustez,
0: uhum,
2: da mensagem,
0: uhum,
2: e outras em que pode ser
0: mais
2: palavras mais soltas, mais repetidas. Então é um bocado jogar um bocadinho com isso tudo e pronto.
0: Olha, nós estamos no cinquentenário do 25 de Abril,
2: uhum,
0: e no Fado Cravo. Não tem uma relação direta, mas para mim tem. Tudo tem a ver com o 25 de Abril. É o dia mais feliz da minha vida. Se nós pudéssemos a imaginar um mundo ideal sem qualquer tipo de discriminação e injustiça relacionadas com a discriminação. Vocês acham que o vosso projeto nesse mundo ideal faria sentido à mesma?
1: Nós já chegámos a dizer que se pudéssemos cantar fado, não é? Logo ao início o Fado Bicho provavelmente nunca teria existido. A Lila não cantava antes de cantar o fado, de cantar fado, no Fado Bicho nunca tinha cantado antes. Eu provavelmente também já tocava em algumas casas de fado, pontualmente, e não teria tido essa necessidade. Eu acho que foi uma necessidade muito pessoal de criar um espaço que acho que durante 200 anos esse espaço não foi criado, porque sempre existiram poetas, músicos, fadistas, homossexuais, não é?
0: Uhum.
1: Mas que nunca deixaram de uma forma explícita, não é, no repertório. E aí nós percebemos que houve, ou tem de haver, uma grande estratégia, não é, para durante 200 anos não poder haver um fado que passe de uma forma objetiva, não é? E então sentimos que tínhamos de, e quase de forma super ingénua e inconsciente, criámos um lugar. Eu acho que a arte tem esse papel de lugar imaterial, de criar lugares que não existiam antes.
0: Sim.
1: De criar espaço sem ocupar mais espaço.
0: Portanto, no mundo ideal, tinham que inventar outro projeto. Olhem, chegámos ao fim da conversa.
1: Já.
0: É verdade, foi maravilhoso. Muito obrigada. Havemos de continuar esta conversa noutros espaços, certamente, também. Desejo-vos a maior sorte.
2: Obrigado,
0: Aldina. E sucesso. E quero agradecer a produção à Ana Sofia Carvalheda e a técnica ao João Carrasco. E até para a semana.
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0: importa-me água, é assim que se chama o tema que abre a nossa conversa hoje aqui na Antena 1. Os ouvintes mais atentos e que seguem a Antena 1, nomeadamente as conversas que vou aqui tendo, reconheceram este tema, mas se calhar notaram que havia aqui qualquer coisa que não conheciam antes, porque há aqui uma espécie de revisitação, digo eu, deste tema que se chama Que Importa a Mágoa. Cristina Maria é a minha convidada nesta emissão. Retomamos aqui uma conversa que, de algum modo, já tem aqui um tempo grande pelo meio, embora isto seja sempre subjetivo. Cristina Maria, bem-vinda de novo.
1: Muito obrigada. Obrigada, Edgar. É um gosto.
0: Já não sei há quanto tempo é que falámos de um álbum anterior.
1: Talvez do Percurso.
0: Do Percurso, por aí.
1: 10,
0: 11. Exatamente, sim, 10, sim, 11 anos. Muito bem.
1: Foi um instante.
0: Foi um instante. Mas estamos aqui para assinalar outra data. 15 anos de carreira dedicados ao fado, que de algum modo este CD, que é mais do que um CD, é CD e é também livro, numa edição limitada, assinala. Estes 15 anos de carreira dedicados ao

0: fado, o que é que significam aqui? Dedicados só ao fado ou também à escultura e ao resto das coisas que a rodeiam?
1: Não, neste caso em particular são mesmo a comemoração dos 15 anos dedicados ao fado, sendo que à música em geral, não é? E na Portugalidade no seu todo já são há muito mais anos. Uhum. Mas do fado, dedicado ao fado profissionalmente e com mais afinco, sem dúvida, são estes 15 anos. Nós até costumamos brincar a dizer que são mais, mas estes dois últimos anos não contam.
0: Ah, exato.
1: Estes dois últimos anos não contam. Pronto, e então não teria piada nenhuma, são sem dúvida marcar estes 15 anos e um pouco ressuscitar da vida artística destes dois últimos anos também tão difíceis que temos passado. Uhum. Relativamente à escultura, não, são um pouco mais. Para o ano já serão 25.
0: 25!
1: Para o ano já serão 25. Mas estes 15 dedicados ao fado e tão bem vividos e tão felizes e com histórias tão especiais.
0: Muito bem. Eu costumo, é uma pergunta que faço aqui recorrentemente, é um jeito de provocar, no bom sentido, os meus convidados. Estes 15 anos começam, no caso da Cristina Maria, começam a ser contados a partir de quê? Do primeiro disco, do primeiro palco?
1: Um pouco antes, pouco mais dos primeiros palcos, assim, sim. A partir das primeiras apresentações, como nós dizemos, mais sérias e mais responsáveis, onde já somos uma cabeça de cartaz, onde já enchemos uma sala, pronto. Acho que, e foi a partir dessa altura que comecei a pensar no primeiro disco, que depois aconteceu em 2008, não é?
0: Sim.
1: Mas anterior, sim, sem dúvida.
0: A propósito do anterior, de viajarmos no tempo um bocadinho lá mais atrás, já falámos disso, já referimos isso aqui de passagem, tenho aqui também a escultora, a professora, a doutora em artes e ofícios da batalha, entre 94 e 97, é formadora na área da pedra por Portugal e outros países da Europa e do Brasil, júri de concursos na área da cantaria artística, estou a ler aqui algumas notas assim ao acaso, já com uma grande obra de muitas coisas lindíssimas que saem das suas mãos. Como é que está este balanço entre a escultora, a criadora, a formadora e a fadista? Mais para um lado do que para o outro? A balança continua mais ou menos equilibrada do ponto de vista
1: balança,
0: de vivência?
1: Sim, a balança, digamos que nos últimos tempos desequilibrou bastante, não é?
0: Sim.
1: Porque os dois últimos anos estivemos todos afastados do mundo do espetáculo, dos palcos, das tertúlias, enfim, das casas de fado, e portanto a escultura ocupou um lugar principal e maioritário na minha vida, quer a nível da criação, não é? Portanto, porque estive todos este tempo, estes dois anos no ateliê, criar novas obras, mesmo sem saber bem para quando, nem para quê, nem como, mas de facto criei imensas obras e continuei a expor, nomeadamente nos Açores, que estive a expor em Ponta Delgada, e também a expor online e as vendas online, e portanto essa, a minha realidade dos dois anos de pandemia foi muito mais ligado à escultura. Muito embora a escultura e o fado, que sempre andaram e andam e continuam sempre de mãos dadas, porque é impossível a fadista sobreviver sem a escultura.
0: Exato.
1: E vice-versa, portanto é o casamento perfeito da minha vida, portanto eu não sei viver sem as duas, e por isso os dois últimos anos foi realmente penoso, porque mesmo a nível da criatividade e da minha própria expressão, a música, houve fases que senti que era tudo na vida, e portanto, e talvez por essa falta que sentia, e então agora sim, continuamos, digamos que este ano, não é, com esta força de voltarmos aos palcos, aos projetos e expressar a nossa música, que estou um pouco mais dedicada ao fado, mas sem colocar de parte a exposição de escultura,
0: não é?
1: Que entretanto também já regressou à exposição dos Açores, que tenho exposta na minha galeria pessoal, entretanto vou também ter no mês de agosto no Turismo da Batalha, e vou recolher-me no ateliê para um novo processo criativo.
0: Uhum.
1: Portanto,
0: já agora,
1: sempre.
0: para quem eventualmente tenha possibilidade de passar por aí, onde é que é o ateliê exatamente?
1: Portanto, eu divido-me entre dois espaços. Uhum. O meu ateliê mais pessoal, onde tenho também a minha galeria, que é na minha residência, que pertence à zona da Alcobaça.
0: Portanto, esse mais pessoal é só para família e amigos?
1: Não, é mesmo só para mim. mas as visitas é para toda a gente, pronto. Porque está sempre aberto. Pronto. Sim, sim, sim, sim. Mas quero dizer que é um ateliê mais pequeno, onde eu faço as obras mais pequenas, onde crio as obras das Pedras de Alma, que tem sido uma exposição também bastante promovida e já bastante conhecida, que são as minhas pequenas esculturas, e depois as esculturas maiores e obras públicas e de grandes tonelagens de pedra, aí sim já é na batalha, em parceria com a empresa Gárgula Gótica, que é uma empresa quase que familiar, porque somos todos fruto da mesma formação, da Escola de Artes e Ofícios, e que trabalhamos há estes 25 anos em parceria e numa cumplicidade muito familiar e de total amizade.
0: Muito bem. Quem quiser visitar de uma forma mais virtual os vários espaços da Cristina, os espaços de fado e os fados e os espaços de escultura na internet, há o sítio oficial também, não é?
1: Exato. E eu digo sempre que a melhor forma de conhecer o meu trabalho presentemente, através do meu perfil, não só o pessoal ou da página oficial,
0: eu tenho aqui
1: da
0: cristinamaria.com.pt.
1: Exatamente.
0: Temos aqui uma bela entrada depois na parte de fado e na parte de escultura.
1: Exato. E depois através do Instagram também.
0: No Instagram, e
1: do Facebook.
0: Muito bem. Voltamos à música dentro de instantes, mas para já fechamos este primeiro momento de conversa, e ela começou exatamente porque estávamos aqui a ouvir um dos temas deste livro e CD, ou CD e livro, como quiserem, que importa a mágoa, um tema que de algum modo foi o primeiro tema que com uma força mais forte nos apresentou a Cristina Maria, não é?
1: Sim,
0: na altura em que a conhecemos,
1: sim.
0: Ou que muita gente a conheceu como fadista. E eu estava aqui a brincar um bocadinho porque reconhecemos o tema, muita gente reconheceu, mas há aqui qualquer coisa de novo que tem tudo a ver também com os 15 temas que estão neste disco,
1: sim.
0: Neste novo trabalho, não é?
1: Sim, sem dúvida, não só o que importa a mágoa, mas todos estes temas, porque este ponto regresso, ou seja, este trabalho em que estou a apresentar e a comemorar os 15 anos, no fundo, é a valorização e o meu sincero agradecimento aos autores e compositores com quem tenho trabalhado ao longo destes 15 anos. E, portanto, a ponto do regresso e o que importa a mágoa e tantos outros temas que estão neste trabalho, sendo este um trabalho só mesmo dos originais, é um tributo a esse trabalho que temos feito e também à minha evolução enquanto fadista e enquanto cantora. E o que importa a mágoa, sem dúvida nenhuma, que é um hit, o Ex Libris, não é? Também da minha carreira e do meu trabalho a nível do fado até aqui.
0: Muito bem. Próxima escolha, e os temas que vamos ouvir aqui ao longo da conversa são da escolha difícil da Cristina Maria. Escolher
1: são.
0: Mais ou menos 5 temas
1: são.
0: De muitos, não é? Eu percebo.
1: Poderias escolher livremente?

0: Livremente é outro dos temas que estão dentro deste novo trabalho de Cristina Maria, livro mais CD, que assinala 15 anos de carreira dedicados ao fado. Cristina, livro mais CD ou CD mais livro? Como é que a Cristina Maria nos apresentaria esta proposta? E já agora somo, porque não, somo outra pergunta, porque não só o CD, porque não só um livro, como é que surgiu esta ideia de fazer aqui uma...
1: No fundo é o CD, de facto, é o CD. Mas como tem também algumas notas, tem as notas dos produtores, de autores, tem todo o descritivo das poesias que achamos que faria todo o sentido, ainda mais sendo um trabalho de originais, em que as pessoas pudessem sem acompanhar totalmente também com a poesia, que está traduzido também em francês e em inglês, e portanto dar esta valorização de uma forma física e mais palpável, digamos, não é? Porque nós abrimos os discos e está sempre tudo tão minucioso que já quase não lemos, e então tornámos isto num livrinho muito simples, muito modesto, onde eu faço também uma pequena apresentação e um agradecimento sobre este trabalho, depois os temas também e as notas dos principais produtores destes temas, que iremos destacar, como já falámos, do Custódio Castelo e do António Neto.
0: O António Neto, já agora, o Abílio Ferro.
1: O Abílio Ferro também.
0: Que estão aqui a escrever algumas composições. Mário Rainho, Florabel da Espanca, Catarina Carvalho, Tiago Torres da Silva, António Gedeão, Tomás Correia e a Cristina Maria, outros. Acho que não está aqui a lista completa,
1: não,
0: nas notas
1: não,
0: que tem.
1: Já agora, Miguel Carvalhinho também.
0: Sim. Já agora, como é que está a autora Cristina Maria? Deixando agora a intérprete um bocadinho de lado. Ao longo destes 15 anos, o que é que aconteceu?
1: Aconteceu, eu digo sempre que são os meus desabafos, e que desde sempre, e acho que desde muito cedo, sempre gostei de escrever um pouco mais em prosa. Nunca fiz poesia, nunca tive grande as preocupações e das rimas e da sua própria construção. Portanto, são algumas palavras minhas em que depois os nossos compositores também acabam por se sentirem presos de alguma forma. Não sei se pela intensidade das palavras, se pela forma como estão expostas ou escritas, ou pelo próprio sentimento, e que lhes deram música. E assim aconteceu também comigo, portanto, numa noite de chuva e à lareira, e talvez até de insónia, livremente
0: o tempo que havíamos
1: aconteceu as palavras e a música em simultâneo.
0: Eu não tenho aqui a ficha já agora, acho que não dissemos isso. Livremente letra, palavras da Cristina.
1: Palavras da Cristina, música da Cristina.
0: Ah, neste caso, pronto, eu
1: sim,
0: não tinha aqui.
1: Exato.
0: Eu vou dizer, porque na altura em que estamos a gravar, o disco ainda está a sair, o disco livre está a sair. Portanto, eu ainda estou aqui a trabalhar sobre notas que a Cristina mandou, mas por isso mesmo aqui há algumas coisas que não sei, não tenho que saber tudo, por isso é que está aqui a Cristina, para
1: sim,
0: eu perguntar
1: livremente
0: tudo.
1: Livremente.
0: Então, letra e música.
1: Foi. Portanto, esta foi a minha primeira experiência. No terceiro álbum, A Voz das Mãos, já me tinha estreado enquanto autora também, que tinha escrito O Que Farei de Ti, Meu Coração, que aí está a composição de um grande amigo e grande músico e compositor também, que é o Abílio Ferro. E portanto, aqui no Livremente, que foi o quarto álbum, portanto anterior a este, que se intitula exatamente Livremente, aconteceu este tema, e depois o produtor António Neto, eu mostrei-lhe, mas com muita vergonha, disse, ah, isto não dá nada. Ele disse, mas isto é belíssimo, e pronto, depois não sei se aquilo, se todos se foram comprados pelo autor ou não, mas todos adoraram e concordámos, porque trabalhamos de uma forma muito, muito genuína e muito em grupo e muito familiar, e todos quiseram gravar o tema, e eu fiquei muito feliz e muito grata por
0: muito
1: isso.
0: Muito bem. Já que estamos a falar de temas e vamos conhecer mais um pouco deste livro CD, qual é a próxima proposta, a próxima escolha, Cristina Maria?
1: A próxima escolha, então, vamos, já que estamos aqui a desvendar esta Ponto Regresso, vamos então apresentar o tema Ponto Regresso, da autoria de Tomás Correia, e a música do Custódio Castelo.
0: Vamos lá.

0: Ponte do Regresso é nome do tema que acabámos de ouvir. Ponte do Regresso acaba por descrever o conceito deste álbum, não é?
1: Sim, sim, sem dúvida. Achei que era o que faria melhor a ligação e que me fazia mais sentido. Primeiramente ainda pensámos que fosse outro nome, mas para mim faria-me mais sentido que fosse o nome de um dos temas que fazem parte do álbum, e este sem dúvida é o que faz mais jus e que nos fez mais sentido.
0: Cristina Maria, esta escolha destes 15 temas, se foi uma escolha solitária ou de algum modo, ou em alguns momentos foi partilhada, por exemplo, com os músicos, com alguns autores, por exemplo, com o Custódio Castelo, com o António Neto, não, é uma escolha muito pessoal.
1: Primeiramente solitária, sim. Embora eu nunca decido nada sem os consultar a todos, nomeadamente a equipe com quem eu trabalho já há 6 ou 7 anos, que é o Ricardo Silva, na guitarra portuguesa, o António Neto, produtor e compositor, e o Jorge Carreiro no contrabaixo. Portanto, eles são a minha família mais presente dos palcos, e com eles eu partilho toda a minha realidade e toda esta história. Portanto, isto primeiramente é um ato muito mais solitário, porque eu preciso fazer, porque preciso de beber à fonte, preciso de regressar ao passado, não é? Portanto, há toda esta comunicação que tenho que o fazer de uma forma mais isolada e muito mais introspectiva. E

0: nós não pensamos só no disco, nós pensamos qual é a roupagem e o cenário que vamos conseguir criar musicalmente, presentemente, com temas mais antigos, agora no palco, não é? E esse é o verdadeiro gozo, é trazer ao de cima esses temas e trabalhá-los todos novamente, porque os temas são todos, de facto, belíssimos, eu sou muito suspeita de o dizer.
1: Daí que vocês os apresentem, de algum modo, como inéditos, não é? Nesta perspectiva,
0: exatamente.
1: Estão aqui roupagens que não tínhamos ouvido. Alguns destes arranjos...
0: Na verdade, o que acontece, e nos discos todos nós fazemos isso, não é? Nós vamos gravar a Amália, vamos gravar Lucília do Carmo, Beatriz da Conceição, por aí fora, e depois temos sempre ali três ou quatro originais, não é?
1: Sim.
0: Depois pegamos num, e depois os outros são todos tão belíssimos, mas a verdade é que depois no ao vivo eles acabam por não aparecer.
1: Uhum.
0: E então aqui nós queremos precisamente resgatar isso. Nós queremos trazer muito mais o maior número possível dos originais para o espetáculo e torná-los verdade. É esta a mensagem que eu quero passar, é este abraço que eu quero que as pessoas também abracem, os autores e os compositores, porque eles o merecem, porque eles fazem este trabalho com tanta paixão, com tanto amor, que são pessoas que estão connosco, são pessoas que têm dado tanto ao nosso fado, não é? E portanto acho que é uma grande injustiça nós gravarmos os temas e depois eles ficarem esquecidos nos álbuns. E já tem acontecido num espetáculo ou outro que nós resgatamos os temas e depois, nomeadamente o nosso público e os nossos amigos, este tema é lindíssimo, nunca ouvi isto.
1: Sim.
0: Este tema é do meu primeiro álbum.
1: Está lá.
0: Obrigada, porque
1: eu
0: não é? Porque, e conseguimos resgatar. E isso é tão bom, Edgar. E isso deixa muitíssimo feliz. Porque esse era de facto o objetivo. Era valorizar estes temas e trazê-los para o ao vivo e dar-lhes mais vida, dar-lhes voz e a música ao vivo.
1: Então vamos lá buscar mais um tema. Não é para o ao vivo no palco, mas é para o ao vivo aqui na nossa conversa. Vamos lá buscar mais um tema dos que a Cristina Maria escolheu para a conversa de hoje. E agora, vamos por onde?
0: Reflexo de Ti, Catarina Carvalho e Custódio Castelo.

tema também é a prova de que há aqui uma Cristina Maria que não fica só no território mais restrito do fado ou até do fado tradicional. Uhum. Este território é um bocadinho mais abrangente, vai até à música tradicional, à música mais popular. Sim, portanto, sim. Já não é novidade nenhuma, para quem já conhece a Cristina Maria. Para quem não conhece e está a conhecer a

0: partir dessa conversa, porque desta conversa, porque acho que também isso pode estar a acontecer.
1: Claro,
0: alguém
1: claro.
0: Estará a conhecer a Cristina Maria, e isso é bom, ao fim destes 15
1: muito
0: anos.
1: Muito bom,
0: não é?
1: Claro que sim.
0: Não é? Mas este território de música também é, obviamente o fado é o terreno central, não é?
1: Sem dúvida.
0: Mas há aqui outras
1: É a música mãe, não é?
0: Sim, é a música mãe.
1: Que está intrínseca e é inviolável, não é?
0: Mas ao longo destes 15 anos, nos concertos, nos discos, a Cristina já nos habituou a trazer músicas de outras áreas que não do fado.
1: É, acho que isso aconteceu sempre, desde o princípio. Eu adoro o fado tradicional, clássico, mas de facto os temas mais contemporâneos acabam por trazer muito mais ao de cima, se calhar, aquilo que eu sou e as minhas influências musicais ao longo dos anos, através destes temas, não é? E nesse aspecto, acho que o Custódio Castelo também tem um pouco essa responsabilidade, porque sempre me habituou muito a isso, sempre me desafiou a esse nível e, portanto, isto tem sido uma estrada, não é?
0: Claro.
1: E, portanto, sempre que apanho os compositores de boa disposição, estou sempre pronta para novos desafios e novas composições, para poder vestir novas personagens nos temas e nas suas composições.
0: Muito bem. Com 15 anos de carreira dedicados ao fado, com este novo livro CD que se chama Ponte do Regresso, vem aí o primeiro palco daquela que se espera seja uma grande turnê a partir destes 15 anos e deste disco. E vai acontecer a 27 de maio nas Capelas Imperfeitas do Mosteiro da Batalha. Ou seja, em casa, não é, Cristina Maria?
1: Em casa. É o palco da minha vida. E eu digo isto.
0: De perspectiva da escultora, de perspectiva da fadista.
1: É verdade.
0: Da
1: toda a minha formação foi feita
0: mulher,
1: lá dentro,
0: sim,
1: não é?
0: Que
1: por todos os palcos do mundo por onde tenho passado, de facto, digo sempre: o Mosteiro da Batalha é o palco da minha vida, é o palco do meu coração, é onde eu tenho mais nervos a cantar, é o coração que está fora do peito completamente, mas é onde eu me sinto absolutamente 100% realizada e muitíssimo feliz e de sorriso de orelha a orelha. As Capelas Imperfeitas, o Mosteiro da Batalha em si, não é? O ter conhecido lá o Mestre Alfredo, foi lá que eu aprendi a minha arte, a escultura, foi lá que eu fiz talvez os meus primeiros espetáculos mais emblemáticos, o ter sempre a casa cheia de pessoas amigas, de pessoas que vêm de toda a parte do país para me acarinhar num espaço tão emblemático como aquele, Edgar, deixa-me sempre assim de lágrimas nos olhos.
0: Imagino que sim.
1: E como se fosse a primeira vez.
0: Imagino.
1: Por isso, se há muitos espaços por onde felizmente ainda vamos passar, como Leiria, Ponte Sor, Nazaré, Lisboa, o primeiro espaço para fazer esta comemoração não podia deixar de ser, sem dúvida nenhuma, nas Capelas Imperfeitas do Mosteiro da Batalha, a quem eu também teço sempre o meu agradecimento, não só à direção do Mosteiro da Batalha, mas também ao município da Batalha, que desde sempre me acarinhou e sempre apoiou os meus projetos.
0: E lá vão algumas esculturas da Cristina Maria para aquele espaço que só por si é uma imensa e complexa e riquíssima escultura, não é?
1: Sem dúvida.
0: Isso é habitual, não é, nos espetáculos da Cristina Maria?
1: É,
0: pelo
1: é
0: menos
1: habitual.
0: Uma, se calhar até sempre mais do que uma.
1: Pelo menos uma.
0: As esculturas vai, não é?
1: De referir, só que nesta vez vai ser um pouco diferente.
0: Então.
1: Porque como está mesmo dedicado aos 15 anos dedicados ao fado, eu deixei a escultura, e como vamos ter a comemoração, não é, no próximo ano, com os 25 anos de carreira, mas como a arte está sempre, das artes plásticas, está sempre agregada à minha música, de salientar este contributo que temos do artista plástico, o Chico Alfran, que é o conhecido como pintor do jazz.
0: O pintor do jazz, que
1: exato,
0: fez a capa do álbum
1: que fez
0: também.
1: Fez a capa do álbum e, portanto, ele aceitou este convite da nossa produção para fazer parte e, portanto, ele vai expor esta tela no palco das Capelas Imperfeitas e vai ser um momento maravilhoso. Ai, já estou a contar
0: muito
1: tudo.
0: Muito bem. Então,
1: só para mandar também um grande beijinho ao Chico Alfran por esta parceria e a nossa felicidade por ele fazer parte e por estar connosco também.
0: Portanto, depois de ter feito a capa do álbum, vai fazer a capa do concerto ao vivo.
1: É verdade, e num espaço daqueles, uau, é fantástico.
0: Volto a dizer, quem quiser saber mais detalhes, onde é que anda a Cristina Maria e os seus músicos, cristinamaria.com.pt, a partir daí já vi cá ali uma agenda que vai estar atualizada. Já, a Cristina já referiu aqui alguns locais, Ponte Sor, Nazaré, Leiria, mas há também a Ilha do Pico, nos Açores,
1: sim,
0: não é?
1: Temos o Museu do Fado,
0: Museu do Fado,
1: dia 23 de junho.
0: No Festival dos Baleeiros, no Pico, nos Açores.
1: É tão bom voltar, estive lá há 10 anos, ou seja, já faz 11 também. Sim. A quando do percurso, exatamente, que importa a mágoa. Foi nessa altura, e então recebi este convite carinhosamente para poder
0: muito
1: voltar
0: ao
1: Festival dos Baleeiros, nesta apresentação da Ponto Regresso, que me deixa muitíssimo feliz.
0: Cristina Maria, e onde é que anda? Onde é que vai andar? Onde é que se adquire a edição? Porque é limitada, tanto que vejo aqui, edição limitada de livro e CD. Qual é a ideia de comercialização?
1: Comercialização. Edgar, este trabalho nem foi no intuito de comercial, digamos, daí ser uma edição bastante limitada, que não colocámos nas plataformas, nas FNACs, vai poder ser vendido online.
0: Nos espetáculos?
1: Sim, aí? E nos espetáculos, sim, unicamente, até porque isto é um trabalho mais de promoção,
0: sim.
1: Isto é mesmo, não é, é para o nosso público-alvo em particular, e é um trabalho mesmo de comemoração, mas as pessoas poderão adquirir online, através do nosso e-mail, através do site, das plataformas todas, sim.
0: E quem for ver os concertos já vai ganhar uns bombons, assim, do que poderá ser o próximo trabalho, ou ainda é cedo para isso? Há que viver esta ponte do regresso.
1: Agora vamos usufruir um bocado, porque precisamos de colocar este trabalho na estrada. Para nós é muito importante, não é? Porque ele, quanto mais, não é? Quanto mais o apresentamos ao vivo, mais ele se torna verdadeiro, não é? E intenso. E agora queremos viver esse momento este ano. Depois, para o ano, e porque para o ano vou-me focar também muito nos meus 25 anos de carreira da escultura, e depois daquele processo criativo com a escultura, acho que me vou inspirar ainda mais noutras coisas, e depois então acho que no ano a seguir pode ser que surja.
0: Pensar nisso, não é?
1: Que surja, sim.
0: Como é que vão acontecer esses 25 anos? Aqui há 15 anos de fado que se têm sempre a escultura, e os 25 anos de escultura também levam sempre para o fado atrás.
1: Levam sempre.
0: Eu sei que sim.
1: Pois
0: pelo
1: levam.
0: Menos têm levado nas exposições.
1: Foi uma pergunta de praxe, pois foi.
0: Até
1: levam
0: aí alguns
1: sempre.
0: Vídeos de abertura sempre. De algumas exposições,
1: cara,
0: em que de repente aparece lá uma Cristina fadista, não é?
1: É impossível não ter.
0: Sim, sim.
1: Mesmo quem não me conhece e já vai, e o turismo, e perguntam mesmo, mas ela vai cantar? Ela vai cantar, não vai?
0: Se calhar
1: vai.
0: Umas vezes tem sido à capela mesmo, porque não
1: já
0: estava previsto.
1: Já aconteceu também, de improviso.
0: Sim.
1: Acontece, agora é impensável nunca cantar.
0: Claro.
1: Mas 99% das vezes tenho os meus queridos músicos, o Ricardo Silva, o Tonete e o Jorge Carreiro, que me acompanham, e eles são incansáveis também andam com as esculturas às costas, também ajudam a montar as obras, também ajudam a carregar e a descarregar. Pronto, isto também é uma realidade que faz parte deles, já faz parte deles, e portanto eles associam-se sempre às inaugurações das exposições, em que eu faço uma visita guiada, vou contando as histórias das obras e cantando ao mesmo tempo. E, portanto, é ali, passamos ali uma hora de pura partilha e de muita emoção.
0: Muito bem. Cristina Maria, gostei muito, utilizando essa palavra partilha, de partilhar aqui com os ouvintes da Antena 1.
1: Eu adorei.
0: A história...
1: Muito obrigada pelo convite.
0: Foi um gosto mais uma vez.
1: Muito obrigada.
0: A história contada aqui de uma forma muito resumida destes 15 anos de fado, obviamente,
1: claro.
0: E de escultura, e que esta conversa se complemente, pelo menos da minha parte, isso vai acontecer mais tarde ou mais cedo, mas para quem nos ouviu, complemente esta conversa conhecendo o disco, Ponto do Regresso, já agora os anteriores, obviamente,
1: claro.
0: E complemento, se puder, sentando-se à frente da Cristina Maria em um dos palcos, num dos concertos que vão acontecer, que é uma forma, é o passo mais ou menos óbvio, não é? Depois de conhecermos um disco, vê-lo em palco, vê-lo e senti-lo em palco. É isso que vai acontecer.
1: Sim, sim, marca toda a vida.
0: E fechamos a conversa com outro dos temas do disco, Que Farei de Ti, Cristina Maria. Que disco? Que tema é este? Já agora, convém deixarmos aqui Também tem a assinatura da autora Cristina Maria?
1: Tem, que farei de ti meu coração, sim.
0: Chama-se que farei de ti meu coração, é assim o nome completo.
1: Que farei de ti meu coração.
0: Sim,
1: sim, são umas palavras minhas, musicadas pelo grande compositor, um grande amigo, grande cantor também, músico, que é o Abílio Ferro. Ele é da Praia da Nazaré, que tem tantos artistas, tantos músicos, tantos artistas, e que eu tenho o privilégio também de trabalhar com eles. E então fizemos esta parceria com estas palavras tão sentidas, e é uma forma também de fazer este tributo à minha paixão pela canção de Coimbra, porque sente-se aqui um pouco a balada de Coimbra, e é bem ao jeito do Abílio Ferro o tipo de composição que ele fez.

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Esta noite, recordamos a passagem de Pedro Joia pelo palco da Culturgest em Lisboa, no final do ano passado. O repertório escolhido para este concerto foi o disco Zeca, e ao seu lado, Pedro Joia contou com a cumplicidade e o virtuosismo do percussionista José Salgueiro.

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Pedro Joia, no final do ano passado, na Culturgest em Lisboa. Uma homenagem a José Afonso, a que Pedro Joia deu o nome de Zeca. Versões para guitarra, o instrumento que José Afonso usava para compor. Gravação, António Farinha. Locução, Paulo Rocha. Produção e edição, Ana Sofia Carvalheda.

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1: Almalusa, segunda parte. Hoje, numa emissão especial, emissão de visita à coleção de José Paulo Costa, a coleção que conta a sua história da guitarra portuguesa. Almalusa, emissão de Edgar Canelas.

0: são instrumentos equilibrados, está a ver? Duráveis, que têm um som agradável, não é? É difícil, eu não sei explicar porque é que a gente gosta de uns sons e de outros, de umas melodias, mas tudo isso, não é? É um juiz implacável para os instrumentos, sabe? O instrumento musical, na minha opinião, não é um instrumento de cordas, é uma obra de arte que estimula todos os sentidos. Você não pode dizer que o som, não se pode abstrair do som, não é? Se você tiver um quadro, por exemplo, não tem que estar a ouvir, claro, o quadro, não é? Claro. Não se pode abstrair da geometria, você vê, são esculturas, são obras de arte, não é? Que são absolutamente simétricas, têm uma harmonia das formas, não é? Portanto, não pode evitar estimular a visão, não é? E depois tem o tato, não é? Tem o cheiro, as madeiras nobres, o cedro ou o pau-santo, a madeira com que se faz as guitarras, a madeira mais nobre, a espécie botânica é a de Albergia Nigra, é a madeira com que fazem a essência do perfume Chanel número 5. Ou seja, veja, tem um cheiro que perdura ao fim de centenas de anos e que é muito agradável, está vendo?
1: Incrível, não tinha ouvido isso.
0: Se você raspar um bocado de pau santo com 500 anos, ele tem um cheiro, um aroma super agradável.
1: Já está lá impregnado. E o que é que o ouvido do José Paulo diz da guitarra do Paredes, já que estamos na comemoração do seu centenário? Do Carlos Paredes. Não sei se o chegou a conhecer, se o viu em espetáculo.
0: A minha família, do lado do meu pai, são de Coimbra. E eu, quando era miúdo, ia a Coimbra com o meu pai, ouvia fados de Coimbra. Enfim, tenho bastante proximidade. Enfim, tenho muita sensibilidade do Carlos Paredes. Não sei se você tem ideia, mas ele não era um músico erudito no sentido de que ele não sabia nada de música, não sabia escrever nem nada disso, só que era um gênio, não é? Ele tinha uma sensibilidade, ele compunha as músicas e gravava ou arranjava uma maneira de as registrar, que não era um músico erudito. E
1: no entanto criou ali uma guitarra portuguesa, uma sonoridade é inconfundível.
0: É inconfundível.
1: Ouve-se qualquer coisa, quem conheça minimamente, e sabe que está ali
0: para isso. Exatamente. E tinha uma sensibilidade artística fora do normal. Pronto, era uma pessoa sobredotada, não é?
1: Pois. Mas aquela guitarra era uma guitarra especial, ou o que é que está ali? Não, o intérprete, o modo como ele a tocava, ou há ali o próprio instrumento, guitarra, tem ali algumas características já muito particulares?
0: Sim, a guitarra do Paredes era do Gilberto Grácio e do João Pedro Grácio Júnior, mas pronto. E era uma guitarra de Coimbra, ou seja, a guitarra de Coimbra chama-se um instrumento transpositor da guitarra de Lisboa, ou seja, afina-se um tom mais grave, não é? E é mais, digamos assim, toeira, não é? A guitarra de Lisboa é mais estridente, não é? E o Carlos Paredes naturalmente adaptou, enfim, a sua sensibilidade e o seu repertório a esse instrumento. O pai do Carlos Paredes também era um grande
1: o Arthur
0: Paredes, um grande digamos assim, guitarrista. E pronto, e o Carlos Paredes depois tinha uma sensibilidade fora do normal, não é? E acho muito bem agora fazerem a comemoração dos 100 anos do, claro, Carlos Paredes. Claro.
1: Nunca lhe passou pelas mãos a guitarra do Paredes, pois não?
0: Não, o Carlos Paredes tinha 5 ou 6 guitarras.
1: Sim.
0: E foram distribuídas por vários museus, vários sítios, e pronto, isso não.
1: Suponho que uma delas está em Coimbra, não sei, não tenho agora a certeza. E acho que ainda toca, ou alguém tocou com ela.
0: É possível, mas
1: não lembro, não tenho a certeza.
0: Eles distribuíram as guitarras por vários sítios, não é? Acho bem, não é? Porque estar acessível, é capaz de haver uma até no Museu do Fado, não sei, existe em Lisboa. Olha, quando o Fado ganhou a distinção de Património Imaterial da Humanidade, uma das, enfim, iniciativas para comemorar isso foi uma exposição de guitarras minhas no Museu do Fado. Guitarras da família, digamos assim, do Oscar Cardoso, do pai do Oscar, do Manuel Cardoso, do Alva Marciano da Silveira, e eles lá têm instrumentos também muito, muito em termos históricos, muito
1: interessantes. E a sua coleção, José Paulo Costa, pede meças para outros colecionadores no país? Ou...
0: Não, eu faço muitas exposições.
1: Podem-lhe chamar o maior colecionador, o melhor.
0: Não, quer dizer, existem pessoas no
1: país
0: que
1: faz concorrência.
0: Não, existem pessoas com muito mais instrumentos que eu. Não estou a competir com ninguém. O propósito da minha coleção é a história.
1: Eu ia dizer isso, na
0: é a minha
1: conversa,
0: história.
1: É a sua história.
0: É a minha história da guitarra.
1: E as suas guitarras estão vivas, entre aspas.
0: Vivas,
1: não estão
0: todas
1: aqui
0: elas
1: fechadas a apanhar pó.
0: Não, eu toco nelas e restauro e limpo. Em geral, por exemplo, sei lá, em geral um músico não sabe construir uma guitarra, cada um sabe das suas coisas, não é? Ou não sabe restaurar, ou não, sei lá, não sabe mudar, muitas vezes nem sabem mudar as cordas das guitarras. E isso é tudo enfim, um divertimento para mim, repor uma guitarra em condições de primeira, digamos assim, perfeitas em termos de acabamento, de sonoridade, isso tudo. Dedico-me a restaurar nesta vida outra vez. Faço-lhes isso.
1: E as que fez de raiz, já fez muitas?
0: Não,
1: ainda é um processo de. É um caminho que pode desenvolver ou não necessariamente?
0: Não, para já não tenho. Eu tenho uma vida profissional bastante exigente. Para você ter uma ideia, a última obra assim importante que eu fiz foi o restauro da Ponte 25 de Abril, demorou 4 anos, está a ver?
1: Uau.
0: E fiz a coordenação técnica dessa obra. Ou seja, em termos de ocupação dos neurónios, é muito exigente.
1: Imagino.
0: E o tempo que eu tenho disponível para fazer essas coisas é relativamente pequeno.
1: O restauro do ponto de vista de quê? De pintura, de substituição de materiais? Coordenou o restauro, foi?
0: A Ponte 25 de Abril tem a minha idade, eu tenho 58 anos e a Ponte foi inaugurada em 1966, foi quando eu nasci. E ao fim destes anos todos, para você ter uma ideia, as pontes, enfim, as pontes é uma construção muito particular, não é? Não é como um prédio que tem águas e esgotos, e as pontes em geral é só a estrutura. Mas também envelhecem, não é? A Ponte 25 de Abril, por exemplo, tivemos que substituir todos os aparelhos de apoio. Os aparelhos de apoio é o quê? É o que permite a ponte dilatar e contrair sem se partir. Está bem? Então imagina, nós tivemos que levantar, separar o tabuleiro rodoviário do tabuleiro ferroviário.
1: Sim.
0: 2 centímetros, com os carros a passar por cima, para poder tirar os aparelhos de apoio antigos e pôr os novos.
1: Uau.
0: Isso envolve, sei lá, 48 cilindros hidráulicos, macacos a trabalhar em simultâneo. E durante, à noite, não é? Para não interferir,
1: turbar o menos possível o trânsito, não ter que fechar a ponte.
0: Só fechámos a ponte 2 vezes durante esses 4 anos.
1: Uau!
0: E pronto, e está. Teve uma.
1: Mas a sua área de formação de engenharia é o quê?
0: Engenharia civil. E tenho uma empresa que só se dedica à reabilitação.
1: Pois, mas também reconstrói ou reabilita castelos e
0: sim,
1: outras coisas.
0: Uma empresa que só se dedica a pontes e construções, digamos assim, industriais. E temos outra que fizemos, por exemplo, o restauro da igreja de São Francisco em Évora, onde é a Capela dos Ossos.
1: Sim.
0: Aí tivemos 30.
1: Onde? Em qual?
0: Em Évora.
1: Évora, sim.
0: Onde é a Capela dos Ossos. Aquela é uma catedral gótica. Reabilitámos tudo o que você lá pode ver. Tivemos 30 conservadores restauradores a trabalhar durante 2 anos a restaurar aquilo tudo. Só nos dedicamos a esse tipo de. E eu sou o diretor técnico dessas empresas.
1: Portanto, as guitarras é um mundo à parte, mas é um mundo.
0: As guitarras é um mundo muito particular. Você sabe, uma estrutura de tão armado tem a durabilidade máxima de 50 anos e é preciso ter muita sorte. Nós agora, por exemplo, estamos a reabilitar uma estrutura na Madeira, foi construída há 12 anos e está em colapso.
1: Uau!
0: E eu aqui há muitos anos atrás, eu era funcionário do Laboratório de Engenharia Civil, bolseiro e tal, quando era miúdo. E havia lá um investigador, hoje em dia considero um gênio do betão, que dizia-me assim: ah, já era velho na altura, Sousa Coutinho, é pá, isto, o problema do betão é ter armaduras lá dentro, ferros. Eu pensei, é pá, isto é da idade, certamente. E é que é mesmo. Você sabe que na Terra, no planeta Terra, não existe aço, só existe óxido de ferro, nem existe cimento, existe calcário. Você, quando faz o betão armado, que é aço misturado com cimento, está a criar um material que não é estável na natureza.
1: Sim, sim.
0: E ele vai se degradando, está a ver? Mas pode ser a maior obra que eu fiz de reabilitação de betão foram as dacas da Sete Nave em Setúbal, no ano de 89. Foram 35 mil metros quadrados de reparação 15 anos depois daquilo estar construído. Ou assim, imagino, a gente pensa assim: ah, agora vou comprar uma casa e vou deixar isto aos meus filhos. Depende da rapidez com que deixar a casa aos filhos, porque pode nunca chegar a deixar, está a dizer?
1: Exato.
0: E essa percepção da sociedade de consumo, ou da forma como nós temos coisas não duráveis, fez-me começar a colecionar, sei lá, moedas romanas ou guitarras, mesmo uma guitarra, não é? Daqui a 200 anos.
1: Tem uma esperança de vida maior.
0: Maior. Você, por exemplo, sabe que agora foi vendido um violino do Stradivarius de 1750 por 11 milhões de dólares, ou o que é isso? E este, pronto, nunca ouvi o violino tocar, mas dizem que tem um som único, como hoje ninguém consegue reproduzir nem replicar, está a ver? Essa, digamos assim, durabilidade. Ou essa perspectiva da gente ter coisas que nos ultrapassem é que me fez colecionar este tipo de objetos.
1: É um dos teus fascínios, já percebi. É.
0: Você veja, este banco de ferro pinteiro, não sei se você tem noção.
1: Sim.
0: Aquilo é pau santo esculpido, Aquilo foi feito por um mestre. Fui
1: aquilo
0: eu que fiz.
1: Não é um banco, aquilo é um móvel de sala. Aquilo numa sala era uma obra de arte.
0: Este banco foi feito à mão pelo mestre Figueiras, que era um marceneiro de luxo, meu amigo, faleceu. Ameias comigo, está a ver? E tem as madeiras mais nobres que você pode imaginar. É pau rosa, é pau santo. E é uma homenagem aos carpinteiros, aos marceneiros, não é? Porque eu acho que é a atividade mais nobre.
1: É lindíssimo. Eu por acaso já tinha olhado para ele, pensei que aquilo era um móvel adaptado.
0: Não, aquilo foi um eu que desenhei. Não, aquilo foi eu que desenhei. E é um banco de carpinteiro feito com almofadas maciças em pau santo esculpido, está a ver?
1: Almalusa, em Portimão, no espaço de museu e de criação de José Paulo Costa, colecionador de guitarras portuguesas.

0: O que é que continua a chegar aqui? Guitarras, gente a trazer guitarras que precisam de ser restauradas?
1: Não, às vezes eu faço muitas exposições de instrumentos. Gosto de partilhar, quer dizer, não escondo os meus instrumentos. Agora estão todos aqui em casa, mas vão agora para Mafra, vão estar lá um mês em exposição. E as pessoas depois às vezes vão à exposição e perguntam, tenho lá uma guitarra.
0: Mas vão todos ou não? Vai escolhendo...
1: Não, vai variando e depende.
0: Sim, depende do objetivo da exposição.
1: Se for esta em Mafra, o Oscar Cardoso, que é um dos maiores luthiers, enfim, da atualidade, vive no concelho de Mafra, vive na Ericeira, vive em São Lourenço. E a Câmara de Mafra vai fazer lá o Museu da Música e pediram para fazer uma exposição de instrumentos da família do Oscar Cardoso. Portanto, vai ser restringida essa família.
0: Uhum.
1: Mas pronto.
0: Ou seja, José Paulo, com a sua coleção, conta a história do Oscar Cardoso melhor do que ele
1: o Oscar
0: e da família.
1: Há muitas guitarras que ele fez, que já não se lembra, não é? Às vezes vem aqui a casa, eu digo, olha, sabes que foste tu que fizeste esta guitarra, às vezes digo na brincadeira, antes ainda trabalhavas, agora o gajo, pois é, fui eu que fiz esta guitarra. E são instrumentos únicos, não é? Porque ele nunca fez duas guitarras iguais, não é? Nem ele sabe, já não se lembra, não é? Porque são muitas guitarras que ele faz, ou guitarras do pai do Oscar, ou do Álvaro Marciano da Silveira. E da família Grácio. A família Grácio, existe o Gilberto Grácio, enfim, que é o último dos Grácios. O pai dele era João Pedro Grácio Júnior, também era um excelente construtor. E o avô dele, o João Pedro Grácio, também. Eu tenho as guitarras dessas famílias ao longo do... desde o início do século XX até hoje, digamos assim, e caladas contam a história da guitarra portuguesa. Basta você pô-las por ordem cronológica e ver como é que a guitarra
0: é extraordinário.
1: Eu vou...
0: E nas suas exposições, aliás, o ano passado aqui em Portimão, não é? Teve na final do ano uma exposição e sempre que tem a oportunidade, não andar a construir pontes, outras obras, as exposições têm muito também essa perspectiva de contar a sua história da guitarra.
1: Pois, eu faço visitas guiadas e conto às pessoas a minha história da guitarra portuguesa, que é a minha. É minha porque é minha, porque eu observo os instrumentos e digo, olha, esta guitarra é deste material, foi feita por esta pessoa, e se a gente seguir,
0: se fossem
1: testemunhos, está a ver, da história da guitarra portuguesa. E os testemunhos são, se você observar com cuidado, não é? Por dentro, por fora, o tipo de materiais, as coisas, você consegue tirar muitas conclusões, não é?
0: Claro, claro. Não, nunca pensou em alguém ou propor a alguém que ficasse com, não lhe chamaria museu, mas seria um museu vivo onde pudesse ter uma exposição permanente.
1: Isso, às vezes eu penso nisso. Pensa. A gente vai para velhos e
0: vai andando com a exposição, que já é muito bom, não é?
1: Mas eu tenho pensado nisso. E o que eu acho que era, enfim, para além do valor material desses instrumentos, não é? Há guitarras caras, não é?
0: Claro.
1: Mas isso até já estão todas pagas, está a ver, infelizmente o dinheiro não me faz falta, nem penso em vendê-las, mas tirando esse aspecto, eu tenho duas filhas e está claro que elas vão ser herdeiras das minhas. Eu tenho várias coleções de várias coisas, não é só de guitarras, está a ver? Olha, ali está uma coleção de armas antiga, não vê?
0: Uau! Aquela é uma grande espada.
1: Aquela é em bronze e provavelmente, sei lá, tem, nem sei, 1500 anos, não sei.
0: Já tem aqui um bocadinho uma coleção de coleções também, já percebi.
1: Está a ver, eu acho que os colecionadores são pessoas com problemas e fazem coleções de. Eu faço coleções, por exemplo, tenho uma coleção de pregos da antiguidade. Pregos em cobre, romanos, quer dizer, um gajo pensa, Jesus Cristo foi pregado com um prego, está a ver? Como é que era o prego? Tenho pregos dessa época, está a ver?
0: Fascinante.
1: Ou tenho uma coleção de moedas relacionada com o nosso território, não é? Moedas. Pronto, desde que os romanos, por exemplo, utilizavam as moedas para comunicar e ver acontecimentos. Eu tenho uma moeda do Nero, no anverso da moeda está o Roma a arder, que dá a cara do Nero muito satisfeito de um lado, do outro lado um templo com chamas a sair, está a ver? As moedas.
0: Mas só para completar a ideia há pouco, seria uma boa ideia, uma ideia que lhe agradava um dia ver um espaço permanente?
1: Sim, tipo, por exemplo, o Museu do Fato tem lá algumas guitarras, sim, mas nem sequer são. Pronto, são guitarras muito interessantes, mas em termos de instrumentos.
0: O Museu do Fato também tem. Já precisa de mais espaço também, não é?
1: Pois
0: já.
1: Mas era um sítio, por exemplo.
0: Mas
1: agora
0: tem lá algumas guitarras da sua coleção, no Museu do Fato?
1: Não. Eu já fiz uma exposição no Museu do Fato quando eles quiseram.
0: Mas foi temporário.
1: Não? Foi temporário.
0: Não deixou lá nenhuma guitarra.
1: Não, mas as minhas guitarras são um grupo, não é? E que são a história da guitarra portuguesa. Quer dizer, dá para separá-las, não é? Mas elas. Demoraram muitos anos a se juntar, né? O ideal era, agora vão fazer um Museu da Música em Mafra. Então, já tenho falado com o Pedro Cala Cabral nisso, que é consultor deles. Era, por exemplo, uma hipótese pôr lá a coleção, a minha coleção das guitarras portuguesas.
0: Sim.
1: E é um grupo, não é? Você está a ver, estas guitarras aqui, mas se olhar isto são caixas com guitarras,
0: a
1: ver?
0: Eu estou a perceber, estamos rodeados de guitarras e de almas dentro de caixas. Anda atrás de alguma guitarra que queira conseguir? Não, tem notícias de algum? Como é? Vão-lhe chegando as notícias de guitarras?
1: O universo encarrega-se de juntar as coisas, não é? A gente
0: pode
1: querer, ou às vezes o querer nem é.
0: Mas às vezes é que é, amigos que lhe dizem: olha, devias ir ver aquela guitarra que eu vi.
1: Olha, a maior parte das guitarras que eu comprei resultam dos luthiers com que eu me dei, me dou, sei lá, o Gilberto Grácia, ou o Oscar Cardoso, ou o Fernando Silva. Os músicos, as pessoas que utilizam os instrumentos, às vezes querem mudar de instrumentos e não podem ter mais que duas guitarras,
0: deixam lá,
1: se me vendesse esta guitarra, comprava outra. E eles ligam-me: olha, está aqui uma guitarra. Este ano, por exemplo, comprei 3 guitarras de Álvaro da Silveira, que são coisas raras. O homem já não constrói guitarras há muitas décadas. Mas o universo decidiu que eu ia comprar. E são 3 guitarras. Só até lhe posso mostrar. Estas duas aqui, está a ver que tem a quilha curva?
0: Sim.
1: São duas do Álvaro Marciano da Silveira.
0: Sim, sim.
1: Parecem novas, está a ver?
0: Muito bem, muito bem.
1: Mas já são antigas, está a ver?
0: Muito bem.
1: Aquela que está lá em cima, mais escura, com muita madre pérola, está a ver? Aquela, a segunda.
0: A segunda.
1: Também é do Álvaro da Silveira.
0: Muito bem.
1: E vieram ter comigo, não sei porquê, apeteceu-lhes, olha, não ponho anúncios, compra-se guitarras, nem nada disso.
0: Porque se calhar já o conhecem, sabem que estão bem entregues, vêm para boas mãos, não é?
1: Pois, não há muita gente. É uma coleção que tem. Pronto, é caro, não é?
0: Estamos aqui numa cave para todos os efeitos, não é? Então, não, elas não precisam assim de nenhum ambiente especial.
1: O melhor que elas podem ter, não é ali aquela coisinha a piscar, é um higrómetro. Aquela em cima do piano.
0: Meda a quantidade de umidade.
1: É, a madeira é um. É um material que chama-se higroscópico, ou seja, absorve a umidade.
0: Sim.
1: Mas pior do que tudo é se o ambiente for muito seco. Elas
0: já rasgam. Dão-se melhor com a umidade.
1: Uma cave é o.
0: Dão-se pior com um ambiente muito seco.
1: E com luz, está a ver?
0: E com luz.
1: A cave é o melhor ambiente para as guitarras estarem preservadas, não é? Por isso é que elas estão aí.
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Vamos até perto da hora certa, com mais músicas únicas no mundo. Até para a semana. Fados bons.

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É casado? Tem saudades? Já tem filhos? De que idades? Só um? A quem é que sai? Tem retratos, com certeza. Mostra lá. Ai, que rico.

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0: Bravo, sem dúvida. Um grande aplauso para estes três extraordinários instrumentistas. E Manuel João Ferreira vai terminar a sua atuação cantando de Joana Oliveira e de José Cid, Chamusca Terra Amada.
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0: muito bem.
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0: Fado para a lua de Lisboa. Ó lua, espelho do chão, que andas no céu pendurado, holofote da ilusão, pelo turismo alugado, não ilumines em vão os sulcos do empedrado. Denuncia nas valetas as sombras que tu arrastas, prostitutas, proxenetas, silhuetas de pedrastas, colos brancos, rendas pretas, casas tortas, pedras gastas, as rugas do sobressalto, ó lua, não as destruas. Tu viste carros de assalto rondarem por estas ruas, viste rolarem no asfalto vestes mais alvas que as tuas. Foste luz a que se expunha aos tiros a multidão, espelhaste na tua unha a secular aflição, e já foste testemunha dos fogos da Inquisição. Procissões do Santo Ofício, fileiras de condenados, à noite nem só o vício rasteja por estes lados. As serpentes do suplício silvam nos pátios morados. Ó lua, guarda o retrato de tudo, tudo a que assistas. Não queiras passar ao lado da desgraça que visitas, nem queiras ser infamado passatempo de turistas. Clorofórmio dos enfermos, se foges dos hospitais, então recolhe-te aos ermos desertos celestiais, e enquanto te não merecermos, não te acendas nunca mais.
1: Muito bem. Por favor. Muito bem, lindo.

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1: Então, vamos despedir melhor, cantando novamente Coimbra Tem Mais Encanto.

No meio fadista, todos o conheciam e tratavam por professor. Joel Pina foi uma referência para diferentes gerações de homens e mulheres que percorreram e percorreram os caminhos do fado. Não admira assim que, a assinalar em festa o seu 100º aniversário, tenham desfilado pelo palco do Teatro São Luís em Lisboa, em setembro do ano passado, dezenas de fadistas cujas carreiras foram, de alguma forma, tocadas pela sensibilidade do professor, pelo carinho de Joel.

Sr. Joel Pina, os seus 100 anos de vida têm dado tanto, tanto a todas as nossas vidas. Obrigado, Deus os abençoe a todos, Deus o abençoe, professor Joel Pina. Muito obrigado, boa noite, muito obrigado.

De João Braga, a Marisa, de António Zambujo, a Maria da Fé, foram quase 30 de mulheres e homens do fado que quiseram homenagear no Teatro São Luís, em Lisboa, os 100 anos de vida e os 80 de carreira de Joel Pina, o professor.

Muito obrigada. Muito obrigada. Coube-me a mim a grande honra de trazer este palco o grande senhor desta noite. Uma honra para mim ir buscar o grande Joel Pina.

0: Do muito que se ouviu no Teatro São Luís, em Lisboa, muito ainda fica por dizer do espetáculo de homenagem a Joel Pina, realizado em setembro do ano passado. O professor partiu legando memórias que atravessam diferentes gerações, que mantêm e alimentam uma antiga paixão pelo fado. Obrigada, professor. Obrigada, Joel Pina. Produção Ana Sofia Carvalheda.
1: Muito boa noite.

Obrigada, Joel Pina. Obrigada, meu querido. Obrigada, Joel Pina. Muita saúde. Um grande aplauso para este senhor que me acompanhou toda a vida. Acho que depois da Amália foi a pessoa que ele mais acompanhou, certo? Um grande beijo e muita saúde. Muito obrigada.

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1: Porque a gente também é disso, só também vale muito. Agora, quem cobrou o melhor verso e que deu expressão ao verso, deram todos. Mas eu tinha uma forma especial.

0: filósofo, ensaísta, professor de filosofia, mas também, em tempos, membro da icónica banda punk Mata Ratos.
1: Sem dúvida.
0: Como é que se passa da rebeldia para a vida académica?
1: Eu acho que foi com muita facilidade. Eu comecei a tocar nos Mata Ratos. Eu vi o primeiro concerto, por isso que eu digo que sou quase fundador. Eu vi o primeiro concerto deles com o Sétima Legião, nas BAL. E depois, nesta altura, e com estes grupos, há sempre andanças, e eu fui substituído.
0: Vamos falar mais ou menos 84, não é?
1: Senão, antes, não foi... 82,
0: ainda
1: 83,
0: foi, não
1: foi antes. Ou seja, o ano letivo 83, 84 já.
0: O ano letivo?
1: Penso, a vida por anos letivos.
0: Ai, que engraçado.
1: Portanto, também há anos religiosos, não é? E para mim é os anos letivos, é sempre dois números. E portanto, eu acho que começa em 82, ou final de 82 para 83, a tocar com eles. E. Depois, o que acontece é que eu estudava no liceu para ir para a engenharia, né? Porque achava que engenharia de som, música, né? E na altura do 12º ano tenho de tomar opções, e eu percebi que não era o nerd suficiente para ir para a engenharia, e queria voltar atrás, ou poderia ter de voltar atrás para ser, eu queria ser mestre de karaté. E portanto ia fazer o que é agora FMH. Mas também perdia 2 anos. E então fui para a filosofia, porque era o único curso que eu poderia tirar a nível superior sem perder ano nenhum. E eu lia muito na altura. E assim foi. Mas depois da primeira semana da aula.
0: Que idade?
1: Nesta altura tinha 17. Eu vou para a faculdade, inscrevo-me com 17 e tenho o primeiro ano letivo já com 18. E depois foi na minha faculdade, sempre. Tinha aulas, eram avenidas enormes, até com o nosso reitor, o professor João Ságua, era às sextas-feiras, 4 horas de aulas sem parar. E eu.
0: E isso entusiasmava-te?
1: Entrava em transe. E esse entusiasmo nunca mais passou.
0: Nunca mais passou.
1: Não, é um entusiasmo cheio de futuro. E foi assim, nunca pensei que viesse a dar aulas, como eu recusei estudar direito, achei que não era para mim, porque era muito tímido. Portanto, imagina que eu tinha esses medos. E, portanto, dar aulas nunca foi equacionado. Depois, com o tempo, eu percebi que tinha jeito para dar aulas, que é o suficiente. E, sobretudo, há um elemento teatral que há nas aulas, que eu vi os meus melhores professores.
0: Deve ser o mesmo que te fez ser um punk tímido.
1: Exatamente. E, portanto, nesse sentido, quando aqui há uma crise, se assim podemos dizer, quando eu tenho de fazer o doutoramento, e eu, de facto, tinha 26 anos na altura, E houve esse susto, de alguma forma, que é se eu quero isto para sempre. E eu resolvi, numa semana resolveu-se, mas era isso que eu queria dar aulas. E o meu professor alemão, que era o discípulo de Heidegger, de Eugen Fink, endereçou-me um postal branco, um cartão em branco, a felicitar-me e a desejar-me boa sorte para a aventura do pensamento. Dar aulas era uma aventura do pensamento.
0: Olha, começámos o programa a ouvir a Janis Joplin, no Summertime, que eu acho brilhante. Tu ouves fado neste tema ou nem por isso?
1: Eu gosto de ouvir fado ao vivo. Ouvia fado de Coimbra e na minha casa ouvia... A minha avó, Albertina, a avó Tina, ouvia fado. Mas o meu pai ouvia pouco, exceto depois do 25 de Abril, acho que começou a ouvir fado. Mas eu ouço muito pouco fado. Ouço muito pouco fado, porque ou presta atenção.
0: É difícil
1: atenção.
0: Relacionar com o Summertime de neste
1: Não,
0: caso.
1: Muito fácil. Hoje é fácil? Em dia é muito fácil.
0: Consegues. Qual é a ligação que fazes?
1: A ligação é, para mim, fado tem um elemento negro ou azul escuro, é muito nostálgico, não é? E os grandes intérpretes de fado, para mim, eu nem essa é a minha dificuldade. Muitas vezes eu deixo-me embalar e não percebo a letra logo, ou então estou a perceber a letra, estou a dar atenção ao texto e a música passa ao lado, outras vezes é
0: ou
1: a música.
0: Uma coisa ou outra.
1: É, ou uma coisa ou outra. E o problema é que eu sou um péssimo. Eu sou um péssimo, como se diz, escutante de música, ouvinte de música, porque eu trabalho sem música. porque se não tenho de dar atenção à música.
0: Não sei se isso é assim. Eu por acaso acho o contrário. Honestamente, eu também não consigo. Eu só sei ouvir música sem fazer mais nada. Pronto. Não consigo ouvir de outra maneira. Mas nem, e até me incomoda.
1: É isso, perturba-me.
0: Seja em que situação for, seja no elevador, seja a trabalhar, eu não suporto pronto. Música de fundo também.
1: Somos os dois.
0: Acho que é o contrário, acho que isso é porque se tem uma sensibilidade maior, de facto, à música. É.
1: E então se for com voz. É muito perturbante. A voz humana é um instrumento.
0: E se for fado ainda é pior.
1: Muito mais perturbante, não é?
0: Olha, então e que pontos é que tu fazes entre a filosofia e a música?
1: Total. Eu deixei-te de tocar guitarra em 1988. Digo bem. Porque o grupo, os Mata-Ratos, estavam. Nós ensaiámos uma vez por semana. Dávamos um concerto por ano, era tudo completamente diferente. Éramos pobrezinhos, não é? Hoje em dia compra-se uma guitarra e um amplificador com um décimo do preço, um décimo do dinheiro que se comprava antigamente, só para brincar, não é? E na altura eles queriam ensaiar mais vezes, eu continuava com o desporto, a faculdade já se tinha tornado uma coisa séria, eu ia para a Alemanha, em todo o caso, e saí. E nunca mais toquei guitarra, durante muitos, muitos anos. E dizia que era um cadáver que eu tinha lá em casa. E os meus amigos, o Pedro Coelho, o meu colega dos Mata-Ratos, há pouco tempo disse-me isso. E, portanto, porquê que eu deixei de tocar a guitarra? Porque havia um conflito da vibração ou da cadência disposicional em que eu me encontrava ao ouvir música e ao fazer filosofia, ao estudar os textos de filosofia. E era muito mais competente, ou seja, eu viajava a sítios muito mais incríveis só com o transe da leitura e das línguas antigas que eu estava a decifrar na altura, do que nas jam sessions, ou mesmo sozinho, que era que eu fazia, não é? E portanto, nesse sentido, a guitarra deixou de ser um instrumento para me levar aos voos internáuticos, interplanetários, que habitualmente me levava, porque eu descobri novas galáxias com o estudo, com a leitura. Adoro a leitura. Foi o primeiro contacto com o virtual, foi a leitura. E depois ao dar aulas, eu percebia que havia uma forma ativa de falar sobre os livros e de escrever sobre os livros, diferente da forma passiva, que é ler e escutar alguém falar sobre livros. E portanto, eu o que é que eu acho? Acho que a música exprime o acontecimento fundamental. Hoje em dia fala-se do fluido, essa fluidez, o estar a ser expresso, o estar a ser humano ou portador da vida e da relação universal com a vida, tem que ver com o tempo, com ritmos, com cadências, com melodias. Com a falta delas, obviamente, com o episódico, com o inóspito, com o insólito. Isso é expresso por muita música, por muitas formas musicais, mas pode ser por uma porta que bate quando há corrente de ar. Antigamente havia janelas que se estilhaçavam porque batiam com a força do vento. Pode ser uma rabanada de vento, pode ser a praia, o ondular. Ou seja, há sempre música em todo lado. E eu percebia que eu não conseguia expressar musicalmente com a guitarra ou a música que eu fazia e aquilo que me acontecia. E ao estudar filosofia, ao ler os poetas antigos e os filósofos antigos fundamentalmente, depois os contemporâneos, claro, assim esse ato, mas também a filosofia, não há nenhuma filosofia que eu não goste, moderna e a medieval, eu entrava em transe. Esse tipo de transe eu percebia, à medida que o tempo ia passando, que tem que ver, os alemães falam de Stimmung, que é traduzido por mood, mas mood em inglês é uma má tradução, tem que ver com ânimo. Tem que ver com estado de alma. Só não gosto de estado de alma. Estado de espírito, estado é estagnado. E o que nos acontece com a música não são nem estratos, nem estado. Ou seja, é um movimento absolutamente dinâmico, ondular, como estavas a fazer. É uma cadência, é uma vibração. Também gosto de fluido. Nos anos 60 havia fluidos cor-de-rosa, não é? Pink Floyd. E, portanto, nesse sentido, o que eu acho que faço é música. E depois, porquê? Sócrates, num dos diálogos no Fédon, quando está à espera de beber a cicuta e quando lhe tira os grilhões, ele está a dizer que toda a vida fez música, e então, mas como achava que não tinha certeza se era aquela música popular tinha musicado uns poemas. Tinha musicado uns poemas, nesse sentido, tinha feito música para a lírica já disponível. Não fosse o sonho, não tivesse sido o sonho que ele tinha tido ao longo da vida, mal interpretado, porque ele achava fazer filosofia é fazer música.
0: Que extraordinário. Sabes que a matéria, agora não querendo falar de mim, mas a matéria que muitos fadistas utilizam é exatamente uma espécie de gramática melódica, que são 180 melodias com estruturas clássicas, que estão feitas para se escrever várias letras diferentes para a mesma base musical. Sócrates era um grande fadista, afinal.
1: Isso é extraordinário.
0: Isso é incrível. Agora, de repente, eu fico completamente perplexa. Isto é o que nós fazíamos no fado tradicional. Bom, chegou a altura de ouvirmos a música que escolheste como sendo uma das mais importantes da tua vida. Vamos ouvir e depois saber porquê.
1: Obrigado.

0: Antes de mais, obrigada pela escolha, que é de facto para mim uma das obras-primas da música mundial. Acho mesmo incrível. Então, porquê é que trouxeste esta e escolheste como uma das da tua vida?
1: É uma das, não é? Nem pensei nos 50 anos do 25 de Abril de 74, que me lembro como se fosse ontem. Comi ovos estrelados, deram-me 3 ovos estrelados. Eu era o dos ovos. Então, como não fui para o colégio, fui para a casa de uma vizinha e pedi ao almoço ovos estrelados, e deram-me muitos ovos estrelados. Continuo a gostar de ovos estrelados. E eu li uma carta dos anos 60 do José Afonso, aos pais, a explicar que tinha estado com camponeses alentejanos e chamava-lhe velhos mujiques. Estes velhos músicos. E há muitas referências que explodem agora ao ouvir aqui com o contacto com os headphones, com o Alentejo, não é? Eu passei férias desde sempre, me lembro, no Alentejo, litoral sem dúvida, mas fazia muitas excursões pelo interior, portanto, pelas planícies a perder de vista no Alentejo. Mas tem para mim, parece tem uma sonoridade espiritual grega. E eu passo a explicar. Quando nós lemos Píndaro, um poeta arcaico do século V a.C., ele descreve o passar das horas, o passar do tempo, não apenas do que nós poderíamos chamar o ponto de vista cronológico, como hoje estamos habituados a segmentar as 24 horas em minutos e segundos, mas ele justamente procurava dizer que cada hora tinha o seu tom, e o conjunto de horas é um conjunto de melodias. E, portanto, tal como na palete cromática existe do negro ao branco cores, assim também na palete acústica existem várias possibilidades, o silêncio ou a mudez, até ao barulho volumoso. E ele diz que o passar das horas é feito com Apolo, bater os dedos na lira, imagino uma lira eólica, e justamente cada hora tem o seu tom. E a canção fala da amada, fala de solteira, depois fala da paixão, fala da mãe, fala de Deus. E eu acho que o ser feminino diz-se de muitas maneiras aqui, porque esta mulher que é mãe foi também a amada, foi solteira, e Deus para mim é uma mulher, e nesse sentido a única relação possível com Deus é a da paixão. O Teixeira Pascoais diz: Deus existe porque o homem tem saudades dele. e essa forma do coto que cada um de nós é em direção ou à música ou a qualquer expressão artística ou uma outra pessoa por quem nos apaixonemos, ou Deus ou a filosofia, corresponde a esta tensão e esta cadência. Ai Deus me deu, ai Deus me tirou, corresponde justamente àquilo que os gregos pensavam da vida. Eu estou exposto, a palavra para ser humano de Píndaro é efêmero, efêmero em grego, ephemera, significa estar exposto ao que o dia traz. E o dia traz coisas boas, traz coisas más, parece que passa ao largo, parece que há dias que têm muitas coisas, outros dias repetem-se uns atrás dos outros. O Nietzsche dizia, às vezes o amanhã é o eterno ontem. Mas essa exposição à música está concentrada de forma simbólica, uma metáfora viva nesta canção.
0: A consciência do tempo e da morte são permanentes, eu acho que no ser humano, mas talvez que eu saiba noutras espécies não, mas no teu trabalho, que eu, do pouco que fui lendo, que eu acho pouco, só li 2 livros teus, mas para mim bastou, porque ainda vou ter que lá voltar, portanto vamos com calma. Mas a verdade é que dá-me a ideia que essa consciência para mim é muito pouco fiável. Não sei se concordas. E gostava de ter a tua perspectiva, porque pensas muito mais longe do que eu e sobre coisas que...
1: Isso não tens.
0: Não, eu acho que sim. Mas só que não tens é mais curiosidade e mais interesse do que eu, isso duvido. Mas sabes mais em muitas áreas do conhecimento e sobretudo nessa paixão pelo pensamento, que eu acho que também tenho, mas que não está tão treinado como o teu. E portanto vou aproveitar estás aqui para fazer estas perguntas todas que me ponho e que acho que chego muito pouco longe. Mas eu acho sempre que esta consciência da morte e da passagem do tempo é pouco fiável, porque afinal nunca estamos preparados nem para o envelhecimento nem para a morte.
1: Sim.
0: Como é que se explica esta ambivalência? Porque por um lado tens consciência, mas por outro lado não te consegues preparar.
1: Eu, o que eu acho é, se nós extremarmos essa posição no sentido contrário, a ideia de quotidiano, de que todos os dias são iguais uns aos outros, o tempo que pensa na sucessão de um instante ao outro é tendencialmente uma domesticação do tempo. E que, como num conto de Tolstói, A Morte de Ivan Ilitch, é uma forma de eu pôr biomes entre mim e a morte que me arrosta. E, portanto, mais tarde ou mais cedo, os biomes caem. E, mais tarde ou mais cedo, a repetição dos instantes, a repetição dos dias, dos meses e dos anos, não tem o sentido da sucessão. Tem o sentido da passagem.
0: Há consciência, mas não há reflexão. Não
1: tô... Exato.
0: É isso?
1: Ou seja, o que acontece, o que eu acho que acontece, porque é difícil reconstituir os momentos desse impacto, de impactos emocionais, crises afetivas, não é? De rupturas, o que acontece é de uma forma desprevenida. Acontece contra a minha vontade, de uma forma inesperada, não é? E o que acontece nesses momentos, em que há atrasos de vida, em que a vida é um contratempo, é? Na experiência da adversidade, não é? Que é qualquer coisa que vem contra, a palavra acontecimento vem de tanger, quando qualquer coisa me toca, e tem uma repercussão em toda a minha vida, o que acontece é precisamente, seja do ponto de vista clínico, pode ser uma depressão, pode ser uma neurose, o que existe é uma tentativa de resistência, não é? E nessa altura eu percebo que a ideia de livre e desimpedido do meu horizonte era apenas a repetição do que eu tinha até aqui. E, portanto, uma espécie de manutenção estável do que eu tinha até aqui. Quando vem um abalo dessa natureza, perda de alguém, a morte do outro, toda a espécie de traumas, o que nós percebemos é que nós vivemos com um distúrbio de stress pós-traumático. Porque essa é a nossa forma de sobrevivência. Mas escamoteamos, tendemos a escamotear, achamos que passamos pelas coisas, ultrapassamos as coisas. Ora, nunca ninguém ultrapassa nada, não de forma indemne, mas justamente o que acontece é mais tarde ou mais cedo está à nossa espera, não é? Agora como na hora da nossa morte, não é? Mais tarde ou mais cedo, aquilo que nós achamos que é passado e que fica lá atrás, não fica. Está à minha espera na hora da minha morte. E, portanto, o que acontece nessas experiências de ansiedade, de medo, de angústia, de... Enfim, nesse tipo de impacto, é o tempo pisca-me o olho. Não é? E o tempo pisca-me o olho de tal maneira que diz, olha, a partir de agora tudo vai ser diferente. Não diz que vai ser melhor, nem vai ser... A partir de agora tudo vai ser diferente. E o que é estranho é o tudo. E eu tenho essa experiência, como nós todos podemos ter essa experiência na infância.
0: Achas que o tempo manda mais que nós?
1: Nós somos filhos do tempo. Nós somos feitos de tempo. Somos filhos do tempo. E o que acontece é, temos de estar preparados para escutar o intérprete, não é? Pinder diz, são precisos intérpretes. Eu não preciso que um padre me tenha uma revolução religiosa, nem preciso que um músico seja Mahler, nem preciso que um professor tenha uma revolução filosófica. Não, são intérpretes. E nesse sentido, o ator, o fadista, o cantor, o professor, enfim, é intérprete daquilo que lhe acontece ser. E o tempo diz isso. O tempo diz que... Por um lado, mudou o registro em que me encontrava, nos momentos de descontinuidade, e diz, olha, a sucessão, aquilo que tu achavas que era a sucessão e a sequência tem um sentido, e o sentido é o ser da passagem. E qual é o sentido do ser da passagem? Irreversibilidade. E quando eu percebo que o tempo é irreversível, eu poderia interpretar, estou constrangido, estou nos agrilhões da necessidade, do estrangulamento do tempo. E, na verdade, nessa altura eu sou livre pela primeira vez, porque eu percebo, se a passagem do tempo é irreversível, eu quero que assim seja, porque assim é a vida, e eu estou disponível para talvez a única possibilidade que me cumpre. Pode ser fadista, no meu caso não é certeza, eu faço um favor à humanidade não cantar, mas pode ser intérprete, pode ser aprender grego, fazer balé, olhar o pôr do sol. Porquê? Porque esses momentos então passam a estar carregados de significado, não são exteriores a mim, mas são como eu acho que os gregos pensaram a vida. Aristóteles diz isso, de alguma forma todas as coisas são a alma.
0: Mas, ou eu não estou a perceber muito bem, mas, ou então, isso leva-me a crer que a única coisa que está na nossa mão é o tempo, ao mesmo tempo. Ao mesmo tempo.
1: Usá-lo bem.
0: Pois.
1: Ou seja, da
0: porque
1: mesma.
0: Porque ele está sempre lá.
1: O tempo está sempre lá, mas a ideia que nós temos em agendas, horários, calendários, é uma ideia ingênua de controle.
0: Exato.
1: E quando tu soltas o tempo, ou seja, deixamos de estar nas épocas da escolaridade.
0: E passas a ter mais tempo.
1: Passas a ter mais tempo e, na verdade, passas a ser tu. Há muito poucas pessoas que são elas, porque muito poucas pessoas têm essa experiência da urgência do tempo e acham que vão ter tempo. Quando se reformarem, vão começar a pintar. Quando? E, na verdade, o ponto é justamente esse. Eu acho que poderia haver uma revolução do Ministério. Propusemos isso ao meu querido amigo João Costa. Se dissermos às pessoas que elas têm de escolher aquilo que são, não é? Havia um filme que eu gosto muito, o Friedman dizia isso. Há pessoas que são o que fazem. Eu faço o que sou. E isso é interessante nesta formulação, porque nessa altura eu cumpro, eu faço o que sou. E isso é interessante nesta formulação, porque nessa altura eu cumpro o tempo. Vai acabar, mas eu

0: da alma que escolheram, com tudo, como Alcibíades, querem arrancá-la, não querem aquilo, mas já escolheram, porque querem ter tudo. E outras pessoas que escolhem já quase em último lugar, e há muito poucas almas disponíveis. Nós vemos Platão, ironicamente, fazer de Aquiles escolher um homem privado, um idiotes, porque tinha ainda memória da sua vida, e eram memórias avassaladoras. Não queria apaixonar-se por Pátroco outra vez, não queria matar Heitor, queria ter uma vida simples. E essa escolha, a escolha da vida simples, pode ser uma escolha importante. Eu nunca poderia escolher uma vida simples. Ou seja, eu posso viver simplesmente, mas a minha escolha passa por aprender grego, latim, e gosto de estar com essa gente toda. E, portanto, é um comitê, como diz Nietzsche. Bom, e isso é uma escolha possível.
1: Olha, então agora vou tentar trazer-te para uma viagem aqui num fado que escolhi para ti, para depois então entrarmos pelo fado adentro.

0: Conhecias?
1: Não.
0: Ora bem, tivemos a ouvir a Beatriz da Conceição, que eu resolvi trazer a pessoa responsável pela segunda maior revolução a seguir ao 25 de Abril na minha vida, porque foi a partir da noite em que eu ouvi cantar a um metro de distância que mudou tudo. E quando dei por mim já era fadista, e a minha vida mudou toda desde aquela noite, que me lembro como se fosse hoje. Que também me lembro das uvas no dia 25 de Abril. Não são ovos estrelados, mas são uvas. E depois, eu acho que a Beatriz da Conceição é um caso mesmo singular no fado, porque tinha uma inteligência musical e poética muito raras, e percebia-se pela escolha do repertório. Este tema é do Vasco Lima Couto, e ele gostava particularmente de ouvir cantar a poesia.

0: poesia dele, sendo que não era propriamente o mais óbvio no repertório fadista. Porque eu acho exatamente, para além de ser, ter uma poética diferente, também é bastante filosófica.
1: É muito difícil, uma letra muito difícil.
0: Exatamente. E eu, quando digo filosófica, nunca, agora eu até me sinto mal a usar esta palavra aqui perante ti, mas espero não estar a dizer asneira. Mas sinto-a filosófica no sentido em que eu já ouço este fado há 30 anos e estou sempre a descobrir mistérios diferentes, digamos assim, não é? O que é que ela me está a dizer agora com isto? Porque os versos têm uma construção muito bonita, porque dá-te a ideia de ser uma coisa muito simples e de repente remata sempre com um pensamento mais complexo. E eu, claro, achei que era um bom presente para ti. E gostava de saber o que é que tu sentes quando, se tu és do género de ouvir este tema e ficar emocionado, ou mais sensível, mais emotivo, ou começas logo a pensar?
1: Eu, por acaso, comecei logo a pensar, porque estou nesta situação. Estou na situação, tu ias-me perguntar qualquer
0: Sim.
1: coisa sobre o que eu ia ouvir.
0: Achas que estivesse em casa, não?
1: Não tenho a certeza, depende de para onde eu estiver virado. Neste caso, o que eu acho é como ela pronuncia tão bem as palavras, não é? Nem sempre é assim, às vezes não percebo o que é que me estão a dizer, nem em português. Eu procurei tentar perceber o que é que ela me estava a dizer através das palavras, não é? Mas o que eu sinto, emotivamente, foi entusiasmo, não foi... Ou seja, o que é que eu sinto? Sinto, por um lado, este momento final de dar a mão a alguém e quebra-se o feitiço ou ganha-se o feitiço, este transe, não é? Não se sabe o que é, mas eu gosto imenso desta ideia de que os velhos druidas punham-se debaixo dos carvalhos para que lhe desse o vento e as folhas diziam alguma coisa, não é? E eu acho que o intérprete tem muito disso. Ou o Espírito Santo acontece, ou
0: e
1: não
0: o
1: ser
0: fado,
1: santo.
0: Aliás, é uma expressão que se diz, o fado acontece.
1: O fado acontece. E neste caso eu estava a ouvir, estava a tentar perceber, ela diz que canta para haver um duplo de si, com quem de alguma forma esteja, para anular a sua própria solidão. Depois há a solidão e há o silêncio, que não são necessariamente a mesma coisa, não é? Porque eu posso estar só e haver uma multidão de vozes a remorjar dentro de mim, e posso falar muito e estar silencioso, como os maus políticos, que falam muito e estão silenciosos.
0: Olha, tu também dizes no teu livro uma coisa que me interessa muito para o fado, que é a distância com saudade tem um sentido diferente da outra distância.
1: Sim.
0: Eu queria mesmo que me explicasse, assim como se eu tivesse 5 anos, o que é que isso quer dizer?
1: A dicotomia é... Vou formular isto como Goethe formula. Há uma ideia de deslocação, que é uma ideia espacial. Precisas de tempo para te deslocar de minha casa até aqui ao estúdio. E outra coisa é a viagem. E nós podemos, de facto, deslocar-nos sem viajarmos, não é? Hoje em dia, com a tecnologia, nós podemos fazer uma volta ao mundo rapidamente na deslocação, mas não viajamos, nós precisamos de tempo para estar com as pessoas. E eu posso ter saudades, por exemplo, da minha praia da infância, que é Mil Fontes, e aquela costa toda. E eu desloco-me até lá. E, portanto, o Waze põe-me lá. E é naquele ponto específico. Mas quando eu lá estou, nem sempre se abre a praia da minha infância. Às vezes abre-se e eu percebo que é impermeável. E quando se me abre, quando todos estavam vivos e quando eu estava cheio de futuro, sem perceber isso, era véspera, eu não fui lá apenas porque me meti no carro e me desloquei 200 km, lá o que é, mas porque eu regressei e matei saudades. Mas matei saudades porque se vibra outra vez, qualquer coisa, repete-se qualquer coisa, e não é uma repetição mecânica, é, parece que outra vez é véspera. E, portanto, eu posso deslocar-me no espaço e da Alemanha vir para Lisboa e eu não fiz essa viagem. E essa viagem eu posso fazê-la sentado, posso ler, posso ouvir música. E é essa saudade, ou seja, essa possibilidade que me ficou em mim, pelo impressionante que me deu o futuro. E, portanto, de alguma forma, reclama mais.
0: Olha, isso lembra-me uma frase tua que é quase um verso, infelizmente temos de terminar, que se chama na véspera do impossível, não era? Como tu dizes. E eu achei que aquilo era quase um verso. E aqui estamos no impossível, que é continuar. Por mim não acabava. Mas muito obrigada, António, por esta belíssima conversa e por teres tido esta disponibilidade e esta generosidade.
1: Toda, total.
0: Obrigadíssima. Também quero agradecer à Ana Sofia Carvalheda na produção e ao João Carrasco na técnica.